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2: Professores em readaptação funcional da Rede Municipal de Belo Horizonte denunciam aposentadorias contra a vontade e afastamento compulsório das atividades presenciais. Segundo a categoria, as medidas começaram depois da greve dos servidores e podem trazer prejuízos à carreira e à remuneração dos profissionais. O tema foi debatido na Comissão de Educação, Ciência e Tecnologia da Assembleia. A readaptação funcional ocorre quando, por uma questão de saúde, o servidor não consegue mais exercer a função original. Na educação, um professor pode deixar a sala de aula e passar a atuar, por exemplo, em bibliotecas ou no apoio pedagógico. Segundo o Sindrede BH, cerca de 1.400 servidores da educação municipal estão em readaptação. Após a greve da categoria, que durou 45 dias, cerca de 200 profissionais teriam recebido comunicados determinando o afastamento das atividades presenciais. A diretora do Sindrede BH, Thalita Barcelos, afirma que a decisão foi tomada sem diálogo e aumentou a insegurança dos trabalhadores.
3: As pessoas são colocadas em teletrabalho de maneira compulsória, sem nenhum diálogo, inclusive com as direções escolares. As pessoas são aposentadas por incapacidade de maneira compulsória, também muitas vezes sem conhecimento das próprias professoras e professores, porque às vezes eles acham que estão indo realizar uma perícia rotineira de uma situação da própria readaptação e depois eles são surpreendidos com o comunicado de que eles estão sendo aposentados por incapacidade. E também esse retorno para a sala de aula também compulsório, que a gente tem identificado em alguns casos de laudo relativo a situações físicas.
2: Entre os casos apresentados na audiência está o da professora Juliana Freitas. Servidora da rede municipal há 20 anos, ela estava em readaptação há 3 e trabalhava na biblioteca de uma escola municipal. Há cerca de um mês, Juliana foi aposentada por invalidez, contra a própria vontade.
4: Eu acho que eles deveriam ter olhado o ser humano, porque nós não somos cabeças de gado, nós somos seres humanos. Teriam que ter visto um pouco da minha vida antes de cometer essa atrocidade.
2: O caso dela aumentou a preocupação dos demais servidores em readaptação. Eles agora temem aposentadorias, redução da remuneração e outros prejuízos à carreira. A deputada Macaé Evaristo, do PT, uma das autoras do requerimento para a audiência, defende que a prefeitura resolva a situação dos profissionais.
5: Nesse momento, o que a gente está defendendo é que a prefeitura organize uma comissão, que chame o sindicato, que sente com esses profissionais, que suspenda os efeitos imediatos dessas comunicações que foram feitas, que essas pessoas possam retomar suas atividades, já que elas estavam em atividade readaptadas, e que se faça um processo, então, de construção para estabelecer seus parâmetros dessa readaptação.
2: A Prefeitura de Belo Horizonte não enviou representantes para a audiência. Um procedimento administrativo sobre o caso está em andamento no Ministério Público do Trabalho. A presidenta da Comissão de Educação, deputada Beatriz Cerqueira, do PT, criticou as medidas e informou que pretende cobrar providências do Ministério Público do Trabalho e da Superintendência Regional do Trabalho. A Comissão de Educação vai acompanhar a situação dos servidores. A cobertura completa da audiência está no portal almg.gov.br. Da Assembleia Legislativa em Belo Horizonte, Flávio Júnior.
1: Agora são 5 horas e mais 15 minutos.

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1: Uma vez a cada 4 anos, a população de Minas elege 77 deputados estaduais para compor a Assembleia Legislativa. 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
0: 5:30.

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1: Faltam 16 minutos para 6 horas.

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1: A mesa da Assembleia é responsável por dirigir os trabalhos do Parlamento. Ela funciona como uma comissão, com 7 integrantes. Essa comissão é comandada pelo presidente da Casa, o deputado Tadeu Leite, do MDB, que é a maior autoridade do Legislativo. É ele quem decide o que entra na pauta de votações no plenário e comanda as reuniões. A primeira vice-presidente da Assembleia é a deputada Leninha, do PT. A deputada Leninha também é a primeira mulher negra a ocupar esse cargo. Os outros deputados que integram a mesa são Duarte Bechir, do PSD, segundo vice-presidente, Betinho Pinto Coelho, do PV, terceiro vice-presidente, Gustavo Santana, do PL, primeiro secretário, Alencar da Silveira Júnior, do PDT, segundo secretário, e João Vitor Xavier, do Cidadania, terceiro secretário. Na ausência do governador e do vice, é o presidente da Assembleia que assume o poder executivo. Já na ausência ou impedimento do presidente, são os vice-presidentes que ficam no lugar dele. O primeiro secretário é uma espécie de prefeito que fiscaliza as despesas da Assembleia. Nas reuniões, ele lê os ofícios das autoridades e as proposições que o plenário vai analisar, enquanto o segundo secretário inspeciona a redação e faz a leitura das atas. Na ausência dos dois, o terceiro secretário assume o posto. O mandato da mesa é de 2 anos, mas pode haver reeleição para mais 2 anos.
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0: Um minuto para 6 horas.

0: Agora são 6 horas e 11 minutos.
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1: Falta de moradia, poucas oportunidades de trabalho e estudo, transporte público precário. Esses são alguns dos principais problemas da região metropolitana de Belo Horizonte. E esses são os maiores desafios para o próximo governador do estado. São 74 municípios na região metropolitana, num total de 6 milhões de habitantes. E a capital está cercada por cidades pobres, como afirma o economista Roberto Montemor.
2: Muitos municípios muito pequenos, muito frágeis, né? Muito dependentes. E uma pequeníssima integração intermetropolitana. Tudo depende de Belo Horizonte.
1: E um problema acaba levando a outro. A dependência da capital faz com que as pessoas trabalhem e estudem em Belo Horizonte, mas continuam morando nas redondezas, já que a região é a mais deficiente no estado em relação à moradia. Aí entram as habitações precárias e o aluguel caro nas áreas centrais, empurrando cada vez mais os moradores para as periferias. Dona Adegmar Freitas vive em uma ocupação em Ribeirão das Neves há 15 anos. São 150 casas e cerca de 1.500 pessoas. Eles não têm rede de esgoto e a energia vem de gatos nos fios de luz. Ela conta que chegou a viver em BH, mas não deu conta de pagar o aluguel. Para ela, morar em um lugar que não existe oficialmente traz outros impactos.
3: Muita gente depende do endereço de Zé, que é o mais antigo. Ele já teve conta de telefone, um dos primeiros de linha. Então, na hora que vai fazer uma documentação no cadastro, dá aquela confusão.
4: Porque muita gente morando nesse...
3: Depende do mesmo endereço.
1: A professora da UFMG, Jupira Mendonça, explica que hoje, boa parte do orçamento das famílias fica comprometido com aluguel.
5: As famílias estão gastando mais de 30% do seu salário ou da sua renda familiar para pagar o aluguel e, portanto, não vai haver recurso para outras, até mesmo para mobilidade, para lazer.
1: E os moradores da região metropolitana que trabalham, estudam ou dependem dos serviços da capital enfrentam todos os dias longas horas de deslocamento. São vários ônibus, tarifas diferentes e muita espera pelo transporte. A técnica de enfermagem, Helenice Duarte, é um exemplo. Ela não tem condições de pagar aluguel em Belo Horizonte. Mora em Ibirité e trabalha em um hospital em Nova Lima. Ela conta que para ter um salário melhor, faz um sacrifício diário.
6: Eu acordo às 3 horas da manhã. Quando é 3h45, mais ou menos, eu saio de casa para pegar o primeiro ônibus de 4h25.
7: Quanto tempo você gasta nesse deslocamento?
6: Mais ou menos umas 3 horas. Esse mês foi quase R$600 de passagem. E se eu trabalhasse em Ibirité, eu não ia ter precisar de pegar condução.
1: Você acompanha a série de Minas Gerais exibida na TV Assembleia no portal almg.gov.br. Da Assembleia Legislativa em Belo Horizonte, Ana Paula Ciribelli.
0: 6 horas e 18 minutos.

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4: Assuntos ligados aos direitos e à proteção da mulher têm espaço garantido na Assembleia Legislativa. A Comissão de Defesa dos Direitos da Mulher dá visibilidade e discute temas que impactam a vida das mulheres. A comissão, a princípio, funcionou como extraordinária, ou seja, com datas definidas de início e fim para os trabalhos. Mas, por causa da importância dos temas, em agosto de 2018, foi transformada pelo Parlamento Mineiro em comissão permanente. Entre as pautas do colegiado estão a promoção da igualdade entre homens e mulheres, o combate à discriminação, a ampliação da representação feminina na política, o incentivo a políticas públicas voltadas a essa parcela da população, o combate à violência e ao feminicídio. A comissão é formada por 5 deputados efetivos e 5 suplentes, que se reúnem toda semana na Assembleia, sob o comando da presidenta, deputada Ana Paula Siqueira, da Rede, e da vice, deputada Lohana, do PV. Você pode acompanhar todas as ações da comissão e saber o dia e o horário das reuniões semanais no portal almg.gov.br.
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1: 6 horas e 30 minutos.

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1: A Assembleia Legislativa de Minas é o poder do Estado que reúne 77 deputados eleitos pelo povo mineiro. O Palácio da Inconfidência, na capital mineira, é a sede principal da LMG desde o ano de 1972. É onde acontecem as reuniões, votações de plenário e audiências públicas das comissões e muito mais. Alguns gabinetes parlamentares também ficam no Palácio. Outros deputados despacham do Edifício Tiradentes, prédio em frente ao Palácio da Inconfidência. O edifício também abriga setores administrativos do Poder Legislativo Estadual. A estrutura física do Parlamento também conta com o prédio da Escola do Legislativo, destinado a cursos, palestras e oficinas de educação política promovidos pela LMG, e com o edifício Carlos Drummond de Andrade, que abriga o Espaço Cidadania e o Procon Assembleia. A LMG é uma casa aberta à população que recebe visitas presenciais ou virtuais. 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
2: 7 minutos para 7 horas.

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1: 2026 é ano de eleições gerais. Com a ajuda de especialistas, a Rádio Assembleia tira as principais dúvidas que o cidadão tem sobre as votações e fornece informações que podem ajudar o eleitor a fiscalizar o pleito. Uma das perguntas é: e se o eleitor não puder comparecer à sessão eleitoral para votar em qualquer turno do pleito, o que ele deve fazer? Quem explica é a juíza do Tribunal Regional Eleitoral, Paula Mussa.
2: Ele pode justificar no dia da eleição, caso ele esteja fora do domicílio eleitoral, se ele tiver o aplicativo do e-título, ele poderá entrar no aplicativo e esse aplicativo já tem um registro da localidade. Então ele não precisa nem justificar, nem apresentar documentos da ausência dele. Basta fazer essa justificativa no dia da eleição pelo aplicativo e-título. Ou ele pode comparecer a qualquer sessão eleitoral ou a um posto de justificativa e ali apresentar a sua justificativa de ausência.
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3: Alternativas para combater o uso de crack e de outras drogas é o tema de uma comissão permanente da Assembleia Legislativa. A intenção é discutir com a sociedade e o poder público as saídas para esse grave problema social. Essa comissão inclui na sua pauta questões como a política de prevenção ao uso de crack e outras drogas, o tratamento e a recuperação do usuário, além de ações e políticas voltadas à reinserção social dos pacientes. Também é preocupação dos deputados acompanhar ações voltadas à prevenção ao tráfico de entorpecentes. 5 deputados suplentes e 5 titulares participam dos trabalhos sob o comando da presidenta, deputada delegada Sheila do PL e da deputada Marli Ribeiro do mesmo partido. Você pode acompanhar todas as ações da comissão e saber o dia e o horário das reuniões semanais no portal almg.gov.br.
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0: Agora são 7:27. 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
1: Confecções, calçados, siderurgia. Esses são os pontos fortes da economia no centro-oeste do estado. Mas a falta de mão de obra e a concorrência com empresas ilegais estão entre os maiores problemas da região. E estimular o desenvolvimento econômico é um dos desafios do próximo governo. Divinópolis, com mais de 240 mil habitantes, por exemplo, é conhecida por ser um importante polo da moda em Minas, mas também se destaca na metalurgia. E a falta de gente especializada para o trabalho tem sido a principal reclamação dos empresários. Um levantamento coordenado pelo professor do Centro Universitário UNA, Wagner Almeida, confirma.
2: Hoje existem pessoas disponíveis no mercado para trabalhar, mas quando a gente olha para as empresas também, aquilo que as empresas estão oferecendo não é suficiente para atrair essas pessoas. O trabalho formal hoje nem sempre ele consegue oferecer um padrão de qualidade razoável que essa nova geração está buscando.
1: O empresário Afonso Gonzaga afirma que a mão de obra está escassa em vários setores e defende a desoneração da folha de pagamento e que o dinheiro dos encargos vá para a mão dos trabalhadores.
3: Quando nós pagamos um trabalhador R$ 2.000, ele na verdade custa para a indústria, para o comércio, R$ 4.000. Porque se o trabalhador compra, é porque o comércio vai vender, a indústria vai produzir e o governo vai arrecadar muito mais.
1: Outra cidade de destaque é Nova Serrana, conhecida como a Terra dos Calçados. O polo inclui outros 11 municípios e responde por 43% da produção mineira. São quase 1.000 indústrias de onde saem, por ano, 100 milhões de pares, gerando cerca de 40 mil empregos diretos e indiretos, segundo o Sindicato das Empresas do Setor. Isso sem contar as fábricas não legalizadas. E os empresários dizem que precisam lidar com dificuldades como a contratação de funcionários, a baixa qualificação e o mercado informal. Muita gente prefere trocar a carteira assinada pelos ganhos imediatos nas empresas irregulares, que pagam mais, mas sem os direitos de quem é registrado, como explica o presidente do Sindicato do Ramo Calçadista, Alexandre Silva.
4: Eles pensam agora, o salário é atrativo? Sim, mas ele não te dá segurança. Por exemplo, ele está trabalhando na informalidade e vai precisar fazer uma cirurgia. Cirurgia vai ficar 60, 90 dias em casa ou até mais. Quem que vai pagar você em casa? O seu patrão, que está com você irregular? É muito difícil.
1: E qual seria a solução? O professor da Faculdade de Ciências Econômicas da UFMG, Ricardo Ruiz, diz que todos esses setores enfrentam problemas comuns, mas não tão simples de se resolver.
5: As lideranças políticas, econômicas, sociais de Divinópolis têm que começar a pensar não mais no entorno, mas pensar o que eu faço para atrair investimento em escala nacional. E é difícil. Mas é algo que tem que ser pensado, tem que arranjar um modo de deslanchar esse potencial. Porque, comparado a outras cidades, ela ainda é diferenciada.
1: Você acompanha a série de Minas, As Gerais, exibida na TV Assembleia, no portal almg.gov.br e no YouTube do Legislativo Mineiro. Da Assembleia Legislativa em Belo Horizonte, Ana Paula Ciribelli.
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Agora são 7 horas e 35 minutos. 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
1: A segurança pública, preocupação de toda a sociedade, é um dos assuntos abordados por uma das comissões permanentes da Assembleia de Minas. Esse colegiado pode promover debates sobre todas as questões que envolvem a temática da defesa social, como as políticas carcerárias, o combate ao crime organizado, a recuperação e a reintegração de ex-presidiários. A comissão é formada por 5 deputados efetivos e 5 suplentes e se reúne toda semana. O presidente é o deputado Sargento Rodrigues, do PL, e o vice, o deputado delegado Cristiano Xavier, do PSD. Você pode acompanhar as ações da Comissão de Segurança Pública no portal almg.gov.br.
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2: 2026 é ano de eleições gerais. 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Uma das perguntas é: o eleitor que estiver fora do seu domicílio eleitoral no dia do pleito pode votar nos dois turnos? Quem explica é a juíza do Tribunal Regional Eleitoral, Paula Mussa.
3: Os turnos são independentes, lembrando para o eleitor que se ele não puder votar, seja no primeiro turno ou seja no segundo turno, ele tem que fazer a justificativa em ambos os turnos, justamente por serem eleições independentes, turnos independentes um do outro.
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1: Em outubro, os eleitores vão escolher o presidente da República, o governador do estado, um deputado federal, um deputado estadual e dois senadores. É isso mesmo. Ou seja, nestas eleições, a responsabilidade dos brasileiros é dobrada. E na hora de ir às urnas, o cidadão deve ficar atento para não desperdiçar o voto. Nas últimas eleições gerais, em 2022, votamos em um só candidato ao Senado. Agora são duas vagas por estado. Isso acontece porque do total de 81 cadeiras do Legislativo Federal, 54 estarão em disputa com a renovação de 2/3 da casa. As 27 cadeiras restantes, ou 1/3, continuam ocupadas pelos eleitos em 2022, porque o mandato de senador é de 8 anos. E como este é um cargo com várias atribuições, como criar e votar leis federais e fiscalizar o governo, a renovação é feita de 4 em 4 anos, como explica a chefe do cartório eleitoral, Sueli Rezende.
2: São atribuições consideradas estratégicas do Estado, por isso que a renovação sempre é feita parcial, para que haja uma continuidade no trabalho do Senado.
1: Mas nem todos os eleitores estão sabendo disso. O diretor de operações, Arthur Barros, e a assistente de educação básica, Luciana Rabelo, por exemplo, nem imaginavam.
3: Não sabia.
4: Menor ideia. Não sabia mesmo.
1: E por causa dessa falta de informação, segundo o Tribunal Superior Eleitoral, em 2018, cerca de 63 milhões de eleitores não escolheram o segundo senador. Ao invés de votar em dois candidatos, o eleitor escolheu somente um e acabou anulando o segundo voto ou ainda votando em branco, fenômeno que ficou conhecido como voto incompleto. Ou seja, naquele ano, cerca de 27% dos votos para senador foram brancos ou nulos. Já em 2022, quando havia apenas uma vaga em disputa, esse percentual caiu para 18,7%. Então, atenção! Você primeiro vai escolher um candidato ao Senado e confirmar a votação. Em seguida, vai registrar o segundo voto em outro candidato. E não pode repetir o número do primeiro escolhido, senão o segundo será anulado automaticamente pela urna. Outro detalhe importante: o número do candidato é composto por 3 dígitos e não é permitido votar apenas no número do partido ou da federação. Nessas situações, o voto será considerado nulo. Então, não desperdice seu voto. Para não errar, leve a boa e velha colinha com os e não é permitido votar apenas no número do partido ou da federação. Nessas situações, o voto será considerado nulo. Então, não desperdice seu voto. Para não errar, leve a boa e velha colinha com todos os números anotados. Da

0: O atendimento do PROCON Assembleia está reduzido em razão de obras de requalificação do espaço Cidadania em Belo Horizonte. Durante as intervenções, os agendamentos pela internet estão limitados e podem sofrer alterações de acordo com o andamento dos trabalhos. As obras têm como objetivo oferecer mais conforto aos cidadãos e melhorar as condições de trabalho aos profissionais que atuam no local. A previsão é que a requalificação seja concluída até o fim de setembro. Neste primeiro momento, os demais serviços oferecidos no espaço Cidadania funcionam normalmente. Não há alteração no atendimento do Cine, do posto de identificação da Polícia Civil, da Defensoria Pública e do Juizado Especial Cível Estadual. O espaço Cidadania reúne em um único local diversos serviços públicos gratuitos. A unidade funciona no edifício Carlos Drummond de Andrade, na rua Martim de Carvalho, número 94, no bairro Santo Agostinho, em Belo Horizonte.
1: 8 horas e 20 minutos.

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2: Agora são 8 horas e 31 minutos.

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2: Hoje é o dia do cliente. A data entrou para o calendário oficial do Estado no ano de 2005. Para celebrar a data, empresas, entidades civis e públicas devem realizar atividades com o objetivo de aprimorar as relações de consumo entre clientes e fornecedor e também valorizar a fidelidade comercial. A intenção da legislação é alertar sobre a necessidade do bom atendimento para que empresas e estabelecimentos comerciais possam prosperar e, por consequência, gerar emprego e renda. A Lei 15.772, de 7 de outubro de 2005, que institui o Dia do Cliente, é de autoria do então deputado Paulo Piau e do Colégio de Líderes que atuaram na 15ª Legislatura entre os anos de 2003 e 2007.
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3: Faltam agora 16 minutos para as 9 horas.

0: Faltando agora 8 minutos para as 9 horas. 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
1: Depois do Estado lançar um protocolo pioneiro voltado para a saúde das vítimas da mineração em Minas, o desafio agora é tirar as metas do papel e garantir que essa população receba atendimento médico especializado. Para comunidades e especialistas, o documento só vai ter valor se chegar à ponta do SUS, Sistema Único de Saúde. O tema foi debatido na Comissão de Direitos Humanos da Assembleia de Minas. Com 320 barragens em 61 municípios, o Estado lançou, por meio da Secretaria de Saúde, em fevereiro de 2026, um protocolo de assistência que é o primeiro do Brasil voltado para pessoas expostas às substâncias químicas da mineração. O texto foca em 5 metais pesados: manganês, arsênio, cádmio, chumbo e mercúrio, que foram identificados nas áreas de desastres em estudos, de acordo com a referência técnica da Secretaria, Gabriela Nunes. Ela afirma que a ideia é que seja uma ferramenta de apoio para quem está na linha de frente.
2: Dentro do protocolo, a gente traz a importância literária de todos esses metais. Falamos sobre o atendimento, sobre a importância da vigilância e estar caminhando com a gente e sobre a promoção e a proteção da saúde. O objetivo principal desse protocolo é aperfeiçoar e dar apoio aí aos profissionais de saúde e os gestores que estão aí na linha de frente.
1: Mas apesar do avanço técnico, a coordenadora da Fiocruz Minas, Zélia Profeta, defende a criação de linhas de cuidado para organizar o fluxo do paciente desde a entrada no posto de saúde até o tratamento especializado e garantir que as metas saiam do papel. Segundo ela, os problemas apresentados pelas vítimas de tragédias ocorridas em Minas, como o rompimento da barragem de Brumadinho em 2019, que resultou em muitos casos de doenças de pele e transtornos de saúde mental, já são uma referência.
3: A nossa sugestão é que a gente faça uma oficina, já pensa aí em junho, talvez, para começar a pensar os fluxos, pensar as linhas, os fluxos e os pactos. Porque isso tem que ser pactuado, né? O gestor com a sua equipe, com a população, porque as linhas de cuidado, elas são isso, né? São construções onde a gente faz pactuações e tem compromissos, que a gente já entende que nós temos um acúmulo grande de conhecimento para já pensar as linhas de cuidado.
1: No território, a realidade é de falta de informação, segundo Jaqueline Martins, do Quilombo de Gesteira. Ela denuncia subnotificação de doenças nas cidades minerárias e falta de retorno para a população sobre as coletas de água e exames realizados.
4: É as pessoas entrando no nosso território, fazendo as coletas, fazendo análise, mas a devolutiva dos exames, dos laudos, não é passada para a população. Eles fazem para cumprir um papel, para falar que está fazendo, mas a população mesmo está desassistida.
1: O governo estadual afirmou que está elaborando um plano que inclui oficinas de escuta e capacitação em toxicologia para os profissionais envolvidos. Para apoiar essa estruturação, a deputada Bela Gonçalves, do PT, informou o destino de uma emenda parlamentar.
5: Esse ano eu destinei uma emenda parlamentar de R$600 mil para que a gente possa estruturar a política de atenção à saúde dos atingidos pela mineração. Nós sabemos que grande parte disso tem que ser custeado pelas poluidoras, pelas mineradoras criminosas, mas também nós, deputados e deputadas, podemos contribuir para que a gente tenha aqui inovações e propostas que consigam aumentar o controle social das pessoas sobre a aplicação desse protocolo de saúde.
1: Segundo a deputada, essa foi a quarta audiência realizada pela Comissão de Direitos Humanos desde 2023 sobre a saúde dos atingidos por barragens no estado. Da Assembleia Legislativa em Belo Horizonte, Graziele Mendes.
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1: O Alzheimer é a segunda doença mais temida pelos brasileiros, atrás apenas do câncer. Por outro lado, apenas 4% da população associa o Alzheimer à importância do diagnóstico precoce, uma percepção equivocada compartilhada por 65% dos profissionais de saúde. Os dados estão no portal Setembro Lilás, que reúne várias entidades envolvidas na campanha de conscientização sobre a doença realizada neste mês. E a Assembleia Legislativa de Minas adere à mobilização com a iluminação das fachadas na cor lilás. Segundo o Ministério da Saúde, o Alzheimer é a forma mais comum de demência em idosos e quase 2 milhões e 500 mil brasileiros com 60 anos ou mais viviam com demência em 2019. A projeção é que esse número ultrapasse 5 milhões até 2050. E o mais preocupante, cerca de 80% dos casos no país ainda não tem diagnóstico formal. E além de impacto na saúde, esse cenário também tem efeito econômico. O custo total da demência no Brasil foi estimado em mais de 96 bilhões de reais em 2022, segundo o Relatório Nacional sobre Demência, o RENAD 2023. Outros dados revelam o impacto social da doença. Pelo menos 83% dos cuidadores no país são informais e não remunerados, sendo 86% mulheres, que dedicam, em média, 10 horas diárias a essa assistência. Para enfrentar esse cenário, a FEBRAS, Federação Brasileira das Associações de Alzheimer, mobiliza em 2026 a campanha nacional Alzheimer, o diagnóstico importa. A mensagem vinculada à iniciativa é: quanto mais cedo você souber, mais poderá fazer. A ação marca o Setembro Lilás, mês mundial de conscientização do Alzheimer. O dia 21 de setembro é o Dia Nacional dessa Conscientização no Brasil, instituído por lei federal. Segundo a entidade, as mulheres representam 2 em cada 3 diagnósticos, além de apontar maior risco para a população negra. A FEBRAS reforça que o diagnóstico precoce é o ponto de partida para o tratamento, a reabilitação e a preservação da autonomia do paciente. Em adesão à campanha, a Assembleia Legislativa de Minas fica iluminada de lilás até esta quinta-feira, 17 de setembro, das 18 às 22 horas. Além disso, no Parlamento, vários projetos de lei sobre o assunto estão em tramitação, como o que institui a Política Estadual de Enfrentamento à Doença de Alzheimer e outras demências e o que prevê pulseira de identificação para pacientes. Da Assembleia Legislativa em Belo Horizonte, Graziele Mendes.
0: Agora 9 horas e 4 minutos.

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1: As atividades culturais e artísticas em Minas ganham a atenção dos deputados que atuam na Comissão de Cultura da Assembleia. No colegiado são realizadas discussões sobre temas que tratam da valorização e da divulgação das manifestações culturais mineiras, a proteção do patrimônio do Estado e a política de incentivo à regionalização e ao intercâmbio da criação cultural também estão na pauta da comissão. São 5 deputados efetivos e 5 suplentes, sob o comando do presidente, deputado professor Cleiton, do PV, e a vice-deputada Andréia de Jesus, do PT. Você pode acompanhar todas as ações da comissão e saber o dia e o horário das reuniões semanais no portal almg.gov.br.
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2: 2026 é ano de eleições gerais. Com a ajuda de especialistas, a Rádio Assembleia tira as principais dúvidas que o cidadão tem sobre as votações e fornece informações que podem ajudar o eleitor a fiscalizar o pleito. Uma das perguntas é: o eleitor que não tiver cópia do título impressa pode levar o documento digital no celular para a sessão de votação? Quem explica é a juíza do Tribunal Regional Eleitoral, Paula Mussa.
3: As versões digitais do documento oficial também são aceitas. Então, o eleitor pode mostrar no seu celular os documentos, a carteira de identidade, a carteira nacional de habilitação. Lembrando, porém, que após apresentar o documento no celular, o celular precisa ficar na mesa junto ao mesário, né? Diante da impossibilidade de ir para a cabine de votação com o celular.
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2: Agora, 9 horas e 33 minutos.

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1: Entre as comissões permanentes da Assembleia de Minas, a Comissão de Saúde aborda todas as questões que envolvem essa área. Entre as funções dessa comissão está a realização de debates, audiências ou reuniões sobre questões ligadas à saúde. Outra atribuição é analisar projetos de lei relacionados à assistência médica, hospitalar e sanitária, à prevenção das deficiências física e mental e ao saneamento básico. Formada por 5 parlamentares efetivos e 5 suplentes, a Comissão de Saúde é comandada pelo presidente, deputado Arlen Santiago, do Avante, e pelo vice-deputado doutor Wilson Batista, do PSD. Acompanhe as ações da Comissão de Saúde no portal almg.gov.br.
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4: 9 horas e 47 minutos.

0: 9:55. 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
1: Confecções, calçados, siderurgia. Esses são os pontos fortes da economia no centro-oeste do estado. Mas a falta de mão de obra e a concorrência com empresas ilegais estão entre os maiores problemas da região. E estimular o desenvolvimento econômico é um dos desafios do próximo governo. Divinópolis, com mais de 240 mil habitantes, por exemplo, é conhecida por ser um importante polo da moda em Minas, mas também se destaca na metalurgia. E a falta de gente especializada para o trabalho tem sido a principal reclamação dos empresários. Um levantamento coordenado pelo professor do Centro Universitário UNA, Wagner Almeida, confirma.
2: Hoje existem pessoas disponíveis no mercado para trabalhar, mas quando a gente olha para as empresas também, aquilo que as empresas estão oferecendo não é suficiente para atrair essas pessoas. O trabalho formal hoje nem sempre ele consegue oferecer um padrão de qualidade razoável que essa nova geração está buscando.
1: O empresário Afonso Gonzaga afirma que a mão de obra está escassa em vários setores e defende a desoneração da folha de pagamento e que o dinheiro dos encargos vá para a mão dos trabalhadores.
3: Quando nós pagamos um trabalhador R$ 2.000, ele na verdade custa para a indústria, para o comércio, R$ 4.000. Porque se o trabalhador compra, é porque o comércio vai vender, a indústria vai produzir e o governo vai arrecadar muito mais.
1: Outra cidade de destaque é Nova Serrana, conhecida como a Terra dos Calçados. O polo inclui outros 11 municípios e responde por 43% da produção mineira. São quase 1.000 indústrias de onde saem, por ano, 100 milhões de pares, gerando cerca de 40 mil empregos diretos e indiretos, segundo o Sindicato das Empresas do Setor. Isso sem contar as fábricas não legalizadas. E os empresários dizem que precisam lidar com dificuldades como a contratação de funcionários, a baixa qualificação e o mercado informal. Muita gente prefere trocar a carteira assinada pelos ganhos imediatos nas empresas irregulares, que pagam mais, mas sem os direitos de quem é registrado, como explica o presidente do Sindicato do Ramo Calçadista, Alexandre Silva.
4: Eles pensam agora, o salário é atrativo? Sim, mas ele não te dá segurança. Por exemplo, ele está trabalhando na informalidade e vai precisar fazer uma cirurgia. Cirurgia vai ficar 60, 90 dias em casa ou até mais. Quem que vai pagar você em casa? O seu patrão, que está com você irregular? É muito difícil.
1: E qual seria a solução? O professor da Faculdade de Ciências Econômicas da UFMG, Ricardo Ruiz, diz que todos esses setores enfrentam problemas comuns, mas não tão simples de se resolver.
5: As lideranças políticas, econômicas, sociais de Divinópolis têm que começar a pensar não mais no entorno, mas pensar o que eu faço para atrair investimento em escala nacional. E é difícil. Mas é algo que tem que ser pensado, tem que arranjar um modo de deslanchar esse potencial. Porque, comparado a outras cidades, ela ainda é diferenciada.
1: Você acompanha a série de Minas, as Gerais, exibida na TV Assembleia, no portal almg.gov.br e no YouTube do Legislativo Mineiro. Da Assembleia Legislativa em Belo Horizonte, Ana Paula Ciribelli.

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1: Muitas promoções oferecidas aos consumidores na telefonia móvel são vinculadas a uma cláusula de fidelidade. Mas será que a exigência desse prazo em que o cliente deve ficar ligado à prestadora de serviço é legal? Para esclarecer essa dúvida, conversamos com o coordenador do Procon Assembleia, Marcelo Barbosa. Marcelo, a operadora pode exigir essa fidelidade do consumidor?
2: Não pode exigir. A fidelidade é uma opção do consumidor. Contudo, é importante deixar claro o seguinte: para que haja a fidelização, a operadora tem que oferecer no mínimo dois benefícios. Ou ela oferece um aparelho celular a preço abaixo do preço de mercado, ou ela oferece tarifas promocionais. Se oferecer um desses dois benefícios, poderá haver, sim, a fidelização. Se não oferecer, o contrato vai seguir sem fidelização.
1: E a cobrança de multas pela quebra dessa cláusula é legal?
2: Totalmente legal. Contudo, é importante que o consumidor saiba no seu contrato qual o valor da multa pela quebra da fidelização. Lembrando que se a quebra dessa fidelização for dada em razão da má prestação de serviço por parte da operadora, ou seja, não foi o consumidor que deu causa, não poderá ser cobrada nenhuma multa dele.
1: E na hora de assinar um contrato que contém alguma cláusula de fidelidade, o que o consumidor deve observar?
2: Primeiramente, se um dos benefícios foi oferecido, repetindo, ou um aparelho celular a preço menor que o preço de mercado, ou tarifas promocionais. E além disso, as condições da quebra da fidelização, ou seja, se não estar mais fidelizado, qual o valor da multa que o consumidor deve pagar.
1: E que órgãos o consumidor deve procurar para fazer a sua reclamação e cobrar seus direitos, caso haja algum tipo de problema?
2: Bom, primeiramente com a sua própria operadora. Não sendo possível ali uma solução, ele deve entrar em contato com a Anatel, que é a agência reguladora, pelo telefone 1331, ou procurar o PROCON do seu município.
1: Nós conversamos com o coordenador do PROCON Assembleia, Marcelo Barbosa. Para consultar outras regras em vigor para o setor de telefonia, basta acessar o site www.anatel.gov.br. Da Assembleia Legislativa em Belo Horizonte, Flávio Júnior.
3: 10 horas e 5 minutos.

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1: 10 horas e 12 minutos.
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1: Em cartaz, no Teatro da Assembleia, o espetáculo cênico-musical Paisagens, uma história sobre as metamorfoses de uma mulher ao longo da vida. De autoria e interpretação da artista Patrícia Costa, a dramaturgia é construída a partir de textos autorais e de canções de compositores como Chico Buarque, Zé Cabaleiro e Milton Nascimento. O espetáculo convida cada espectador a revisitar as próprias paisagens interiores, o que reflete na relação com outras pessoas. Patrícia Costa é atriz, cantora e escritora, com atuação no teatro, música e poesia. É psicóloga com mestrado pela UFMG, o que contribui para uma escuta sensível para a experiência humana. Os ingressos podem ser adquiridos no Simpla, R$ 60,00 a inteira e R$ 30,00 a meia entrada. A classificação é livre. O endereço do teatro é Rua Rodrigues Caldas, número 30, no bairro Santo Agostinho, em Belo Horizonte. 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
1: O painel de LED é instalado no hall de entrada da Assembleia para exibir a agenda de atividades da Casa, como reuniões, campanhas institucionais, mensagens internas e outras notícias de interesse dos servidores e do público em geral. O novo painel de divulgação mede cerca de 5 metros de comprimento por 1,35 m de largura e faz parte da Sinal, a sinalização digital da Assembleia, criada em 2017. Outros pontos de divulgação das atividades parlamentares estão instalados no Palácio da Inconfidência, Escola do Legislativo e nos edifícios Tiradentes e Carlos Drummond de Andrade. A gerência de publicidade e comunicação visual é responsável pela gestão do canal. Também participam da implementação a Gerência Geral de Suporte Logístico, a Gerência Geral de Tecnologia da Informação e a Gerência de Suporte Técnico.
0: 10 e 17.

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1: 10 horas e 30 minutos.

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1: A Comissão de Educação, Ciência e Tecnologia da Assembleia analisa projetos e debate assuntos relacionados às políticas de educação básica, profissional e superior, à diversidade e inclusão educacional e às políticas de desenvolvimento da ciência, tecnologia e inovação. A Comissão de Educação, que tem 5 integrantes efetivos e 5 suplentes, é comandada pela presidenta, deputada Beatriz Cerqueira, do PT, e pelo vice, o também petista, deputado Luizinho. 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
3: Na primeira parte do espetáculo deste 21 de setembro, Bruna Garcia interpreta no piano obras de Sergei Rachmaninoff, Marlos Nobre e Carlos Ginastera. Bruna é natural de Belo Horizonte, onde iniciou a formação musical no projeto social Cariunas e, em seguida, foi selecionada para o curso de extensão da UENG. Em 2023, ingressou no bacharelado em música, habilitação em piano. A segunda parte do espetáculo é dedicada à canção de câmara brasileira, com obras de Valdemar Henrique, Chiquinha Gonzaga, Carmen Silvia, entre outros. A interpretação é do duo Sons da Terra, com Carlos Moraes no canto e César Augusto no piano. Carlos Moraes é baixo barítono, bacharel em música com habilitação em canto lírico pela Universidade Federal de Minas Gerais. 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Com trajetória acadêmica e artística que abrange a pesquisa da literatura brasileira, a música de câmara e a colaboração pianística.
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0: Dez e quarenta e quatro.

0: 10 horas e 57 minutos.
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6: Você já reparou o quanto o trabalho é importante para nos definirmos? Ao conhecermos alguém, uma das primeiras perguntas que fazemos é: o que você faz? E esse faz é prontamente entendido como emprego, profissão. O trabalho define nossa identidade, e quando dizemos que estamos atolados de trabalho, não é sem uma pontinha de orgulho por sermos tão ocupados e produtivos. Mas nem sempre foi assim. No Brasil colônia e império, o trabalho era mal visto, era algo que rebaixava, próprio das pessoas escravizadas. Na Primeira República, o trabalho assalariado e livre começou a ganhar espaço com a chegada dos imigrantes e a abertura das fábricas nas cidades. Mas o ócio continuava sendo símbolo de status. Nada era mais chique do que viver de renda ou, no máximo, ser bacharel em direito, médico ou ter um bom cargo público. Essa visão do trabalho só começou a mudar mesmo a partir de 1930, com a chegada de Getúlio Vargas ao poder. E isso não foi fruto do acaso, mas de uma construção política e social que buscava responder ao dilema enfrentado pelo governo frente à crescente mobilização dos trabalhadores em busca de seus direitos. Na Primeira República, os operários eram explorados, mal remunerados, submetidos a jornadas exaustivas em ambientes insalubres e não havia nenhuma lei que os protegesse. Diante dessa realidade, eles começaram a se unir, criar sindicatos, fazer greves, enfim, lutar por melhores condições de trabalho. A resposta do governo, porém, era sempre a repressão. Quando Vargas chegou ao poder em 1930, estava claro para ele que não era mais possível responder à crescente mobilização e organização dos trabalhadores só com truculência. Isso porque o operariado estava crescendo rápido e reagia à violência com greves que paralisavam a economia do país. Foi então que ocorreram grandes mudanças, com Getúlio buscando regulamentar o trabalho urbano e as relações trabalhistas. Para isso, ele criou toda uma estrutura burocrática: Ministério do Trabalho, Indústria e Comércio, Justiça do Trabalho, Carteira Profissional, Legislação Trabalhista e todo um sistema de intervenção direta do governo nos sindicatos.
7: A justa reivindicação das classes trabalhadoras, de preferência concernente às garantias elementares, estabilidade e segurança econômica, sem as quais não pode o indivíduo tornar-se útil na coletividade.
6: Foi naquele momento que passou a ser difundida a ideia do trabalho como um dever cívico e do trabalhador como um agente fundamental para o progresso econômico, para a grandeza e industrialização do Brasil. Concepção tão bem plantada que permanece viva até hoje. Ficava para trás, assim, a visão do trabalho como vergonha, como símbolo de inferioridade. Trabalhador, aliás, virou sinônimo de cidadão. Só era visto como cidadão pleno quem trabalhava formalmente, tinha carteira assinada e era sindicalizado. Aqueles que estavam fora desse sistema, os desempregados e trabalhadores informais, eram marginalizados e perseguidos. Foi instituída, inclusive, a chamada Lei da Vadiagem, que previa pena de prisão para quem, no dizer da época, se entregasse habitualmente à ociosidade sem ter renda que lhe assegurasse os meios de subsistência. Em 1973, Chico Buarque compôs uma música que é um verdadeiro deboche dessa visão do trabalho como pilar da ordem moral, do trabalhador como símbolo da construção nacional e da vadiagem como uma ameaça à ordem social. A canção é Vai Trabalhar Vagabundo, composta para o filme de mesmo nome, que acompanha um malandro carioca que acabou de sair da prisão e que se recusa a trabalhar, usando a sua lábia e os seus trambiques para sobreviver. Na música, é como se Chico desse uns conselhos para o malandro, recomendando a ele arranjar logo um emprego. E isso já fica claro no título. A ironia é que todos os argumentos que ele usa para convencer o tal vagabundo só podem desanimá-lo ainda mais, porque mostram como, longe de dignificar a pessoa, como apregoava a ideologia varguista, o trabalho, na verdade, acaba com ela. O cantor aconselha o preguiçoso em questão que vá trabalhar, mas que, consequentemente, esqueça o bilhar, aperte a gravata e vá se enforcar. Chico utiliza a ironia para criticar a rotina opressiva do trabalhador urbano, mostrando que o verdadeiro castigo está em se submeter ao trabalho formal exaustivo que sufoca o empregado e apaga sua identidade, num ciclo opressivo que só termina com sua morte no fim da fila da Previdência. O compositor critica a burocratização da vida do trabalhador, dizendo:
8: prepara o teu documento, carimba o teu coração.
6: Ele inverte assim a lógica criada por Vargas. Trabalhar é se render ao sistema, e a vadiagem ou vagabundagem é uma forma de resistência. E vamos ouvir agora Vai Trabalhar Vagabundo, com Chico Buarque, porque essa música tem história.

0: Vagabundo.
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4: 11 horas e 6 minutos.

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1: A Comissão de Fiscalização Financeira e Orçamentária é responsável pela análise das proposições que tratam das questões orçamentárias do Estado. Entre os assuntos debatidos pela comissão estão o impacto financeiro nas contas públicas das propostas de lei que tramitam na Casa, o acompanhamento da execução de políticas públicas e a fiscalização de investimentos do sistema financeiro e de matéria tributária. Um exemplo de matéria que a comissão analisa todos os anos é o orçamento do Estado, que contém os valores que o Estado vai arrecadar e onde o dinheiro vai ser investido. O colegiado é formado por 7 titulares e 7 suplentes e está sob o comando do presidente, deputado Zé Guilherme, do PP, e do vice, Enes Cândido, do Republicanos. Você pode acompanhar todas as ações da comissão e saber o dia e o horário das reuniões semanais no portal almg.gov.br.
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2: 2026 é ano de eleições gerais. Com a ajuda de especialistas, a Rádio Assembleia tira as principais dúvidas que o cidadão tem sobre as votações e fornece informações que podem ajudar o eleitor a fiscalizar o pleito. Uma das perguntas é: o eleitor que estiver fora do seu domicílio eleitoral no dia do pleito pode votar nos dois turnos? Quem explica é a juíza do Tribunal Regional Eleitoral, Paula Mussa.
3: Os turnos são independentes. Lembrando para o eleitor que, se ele não puder votar, seja no primeiro turno ou seja no segundo turno, ele tem que fazer a justificativa em ambos os turnos, justamente por serem eleições independentes, turnos independentes um do outro.
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0: 11 horas e 22 minutos. 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
1: Minas é o maior produtor de cachaça do país. Metade dos alambiques registrados no Brasil estão no nosso estado. São cerca de 8.500, segundo a Emater. E a produção artesanal da bebida é hoje uma das expressões mais representativas da cultura mineira. E um dos responsáveis por essa tradição são os escravos. A cachaça chegou ao Brasil no século XVIII e está ligada ao trabalho, aos saberes e às tecnologias desenvolvidas por negros escravizados e por seus descendentes, que moldaram o modo de fazer, o ritmo produtivo e a transmissão oral dos conhecimentos. O analista do Instituto do Patrimônio Histórico e Artístico de Minas, IEFA, Gabriel Nunes, confirma.
2: Desde a época das capitanias, já era possível notar a presença de mulheres negras no território de Minas Gerais, como quitandeiras que vendiam com seus tabuleiros, não só quitandas, né, bolos e quitutes, mas também a cachaça. Então a gente já consegue perceber há quanto tempo a cachaça ela é significativa para as populações negras. Não só nas dimensões que já foram abordadas, como da produção, né, do cultivo da cana, da produção da cachaça, como também na dimensão econômica que envolve a produção dessa bebida.
1: Gabriel Nunes diz que hoje a presença dos negros é muito forte no estado, com os pequenos fabricantes, os produtores quilombolas, associações e cooperativas por toda Minas Gerais.
2: Eu acho que é muito notável a maneira como as tecnologias da cachaça, né, os modos de fazer, os saberes e técnicas que envolvem o processo de produção da cachaça de alambique é totalmente, intrinsecamente e fundamentalmente ligado aos saberes negros, aos saberes da diáspora que vieram do continente africano e que foram desenvolvidos pelos descendentes de africanos escravizados e posteriormente libertos aqui no Brasil e também no estado de Minas Gerais.
1: Mas esses pequenos empreendedores reclamam que falta apoio para que o negócio cresça e se expanda. Um exemplo é Renato Gonçalves, produtor de cachaça artesanal na comunidade quilombola de Pontinha, em Paraopeba, na região central. Há 20 anos, a família tenta manter a tradição com os alambiques. Mas Renato explica que o território quilombola foi invadido há mais de 40 anos, o que atrapalha a produção.
3: Fico muito incomodado, porque a gente tem uma monocultura de eucalipto que ela ocupa mais da metade do nosso território. E se a gente tivesse uma parcela disso para produzir a nossa cana, a gente conseguiria produzir, a gente conseguiria melhorar e a gente conseguiria mostrar que essas políticas públicas são falhas com a gente. Falta muito que elas cheguem lá.
1: E para valorizar esses saberes do modo de fazer cachaça, o historiador da Universidade Federal de Minas Gerais, José Newton Coelho Menezes, defende mais pesquisa e conhecimento sobre a bebida.
4: E um saber importante, um saber identitário, que deve ser valorizado pelo poder público como tal. Ou seja, não é qualquer saber, né? A cachaça e a sua produção em alambiques de forma artesanal não é qualquer saber. É um saber complexo, expressa uma cultura muito mais ampla do que o produto, do que o artefato, do que o objeto cachaça. Então a gente precisa nomear esses saberes, essas práticas, através de muita pesquisa que ainda não foi feita.
1: Já a deputada Andréia de Jesus, do PT, acredita que não basta só reconhecer a importância cultural da cachaça. São necessárias outras medidas.
5: É preciso adequar normas, políticas, processo de certificação à realidade de pequenos produtores negros e quilombolas. Isso envolve atenção específica aos processos de formalização dos alambiques, a política de fomento diferenciada, articulação entre cultura, agroindústria e desenvolvimento econômico, os órgãos competentes precisam assumir um papel ativo. E aí eu provoco busca ativa, mapear onde estão os produtores para a gente superar essa desigualdade.
1: Outras informações sobre a audiência da Comissão de Cultura no portal almg.gov.br. Da Assembleia Legislativa em Belo Horizonte, Ana Paula Ciribelli.

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0: Onze horas e 47 minutos.

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Meio-dia e 2.

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1: A Assembleia Legislativa de Minas é o poder do Estado que reúne 77 deputados eleitos pelo povo mineiro. O Palácio da Inconfidência, na capital mineira, é a sede principal da LMG desde o ano de 1972. É onde acontecem as reuniões, votações de plenário e audiências públicas das comissões e muito mais. Alguns gabinetes parlamentares também ficam no Palácio. Outros deputados despacham do Edifício Tiradentes, prédio em frente ao Palácio da Inconfidência. O edifício também abriga setores administrativos do Poder Legislativo Estadual. A estrutura física do Parlamento também conta com o prédio da Escola do Legislativo, destinado a cursos, palestras e oficinas de educação política promovidos pela LMG, e com o Edifício Carlos Drummond de Andrade, que abriga o Espaço Cidadania e o Procon Assembleia. A LMG é uma casa aberta à população que recebe visitas presenciais ou virtuais. Saiba mais em almg.gov.br. 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
2: Meio-dia e 14.

0: Agora 12:22.
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2: Em outubro, os eleitores vão escolher o presidente da República, o governador do estado, um deputado federal, um deputado estadual e dois senadores. É isso mesmo. Ou seja, nestas eleições, a responsabilidade dos brasileiros é dobrada. E na hora de ir às urnas, o cidadão deve ficar atento para não desperdiçar o voto. Nas últimas eleições gerais, em 2022, votamos em um só candidato ao Senado. Agora são duas vagas por estado. Isso acontece porque do total de 81 cadeiras do Legislativo Federal, 54 estarão em disputa com a renovação de 2/3 da casa. As 27 cadeiras restantes, ou 1/3, continuam ocupadas pelos eleitos em 2022, porque o mandato de senador é de 8 anos. E como este é um cargo com várias atribuições, como criar e votar leis federais e fiscalizar o governo, a renovação é feita de 4 em 4 anos, como explica a chefe do cartório eleitoral, Sueli Rezende.
3: São atribuições consideradas estratégicas do Estado, por isso que a renovação sempre é feita parcial, para que haja uma continuidade no trabalho do Senado.
2: Mas nem todos os eleitores estão sabendo disso. O diretor de operações Arthur Barros e a assistente de educação básica Luciana Rabelo, por exemplo, nem imaginavam.
4: Não sabia.
5: Menor ideia. Não sabia mesmo.
2: E por causa dessa falta de informação, segundo o Tribunal Superior Eleitoral, em 2018, cerca de 63 milhões de eleitores não escolheram o segundo senador. Ao invés de votar em dois candidatos, o eleitor escolheu somente um e acabou anulando o segundo voto ou ainda votando em branco, fenômeno que ficou conhecido como voto incompleto. Ou seja, naquele ano, cerca de 27% dos votos para senador foram brancos ou nulos. Já em 2022, quando havia apenas uma vaga em disputa, esse percentual caiu para 18,7%. Então, atenção, você primeiro vai escolher um candidato ao Senado e confirmar a votação. Em seguida, vai registrar o segundo voto em outro candidato e não pode repetir o número do primeiro escolhido, senão o segundo será anulado automaticamente pela urna. Outro detalhe importante: o número do candidato é composto por 3 dígitos e não é permitido votar apenas no número do partido ou da federação. Nessas situações, o voto será considerado nulo. Então, não desperdice seu voto. Para não errar, leve a boa e velha colinha com todos os números anotados. Da Assembleia Legislativa em Belo Horizonte, Ana Paula Ciribelli.

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Agora 12:29.

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2: Meio-dia e 43.

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1: Parlamento Jovem de Minas realiza plenária final de 2026 com recorde de participação e desafio de ampliar políticas inclusivas. Entre os dias 16 e 18 de setembro, estudantes de diversas regiões do estado se reúnem na Assembleia para discutir e votar propostas destinadas a pessoas com deficiência e neurodivergentes.
0: Parlamento Jovem.
1: A edição deste ano do Parlamento Jovem reúne representantes de 185 municípios. É a maior participação das 22 edições do projeto de formação política, promovido pelo Legislativo, com apoio da PUC Minas e câmaras municipais parceiras. Desse total, 48 cidades participam pela primeira vez. A programação começa na quarta-feira, 16, com a abertura oficial e atividades de estudo e integração. Na quinta-feira, 17, os jovens participam de grupos de trabalho e também escolhem o tema da próxima edição do Parlamento Jovem em 2027. A plenária estadual será realizada na sexta-feira. É nessa etapa que os estudantes debatem e votam as propostas construídas ao longo deste ano. O tema de 2026 é a inclusão da pessoa com deficiência e com neurodivergência. De março a agosto, alunos do ensino médio participaram de oficinas sobre formação política e estudaram formas de ampliar a inclusão dessa população. Desse trabalho saíram 74 propostas. Elas estão distribuídas em três eixos: o enfrentamento ao capacitismo e à violência, o direito à informação e à comunicação e a criação de espaços acessíveis e ambientes inclusivos. Depois da votação, o documento final é encaminhado à Comissão de Participação Popular da Assembleia. As sugestões podem dar origens a propostas de ação legislativa e, posteriormente, a projetos de lei ou requerimentos a órgãos públicos. No lançamento desta edição do projeto, a gerente-geral da Escola do Legislativo, Ruth Schmitz, ressaltou a contribuição do Parlamento Jovem para a sociedade.
2: Mais uma vez a gente vem aí renovar esse compromisso com a democracia, com o aprimoramento da política mineira e com a discussão e enfrentamento de questões da maior importância.
1: O tema debatido pelos jovens este ano também está em sintonia com as ações de inclusão da Assembleia, como as melhorias de acessibilidade aos espaços do Legislativo, a tradução das reuniões em Libras e a disponibilização da legislação em áudio. Acompanhe o Parlamento Jovem de Minas pelo portal almg.gov.br. Da Assembleia Legislativa em Belo Horizonte, Luiz Felipe Balona.
0: Uma e um.

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1: 2026 é ano de eleições gerais. Com a ajuda de especialistas, a Rádio Assembleia tira as principais dúvidas que o cidadão tem sobre as votações e fornece informações que podem ajudar o eleitor a fiscalizar o pleito. Uma das perguntas é: o eleitor que não tiver cópia do título impressa pode levar o documento digital no celular para a sessão de votação? Quem explica é a juíza do Tribunal Regional Eleitoral, Paula Mussa.
2: As versões digitais do documento oficial também são aceitas. Então, o eleitor pode mostrar no seu celular os documentos, a carteira de identidade, a carteira nacional de habilitação. Lembrando, porém, que após apresentar o documento no celular, o celular precisa ficar na mesa junto ao mesário, né? Diante da impossibilidade de ir para a cabine de votação com o celular.
1: 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Acesse o portal do Tribunal Regional Eleitoral, tre-mg.jus.br, ou acompanhe a cobertura feita pela TV Assembleia, www.almg.gov.br/tv.
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3: Uma vez a cada 4 anos, a população de Minas elege 77 deputados estaduais para compor a Assembleia Legislativa. Você sabe quais as principais competências deste importante órgão estadual? A função mais conhecida é a de legislação. São atribuições da Casa criar, elaborar, discutir e aprovar leis e normas jurídicas de interesse para a população. Estas leis tratam de assuntos como impostos e taxas, orçamento do Estado e gastos do governo e a criação e organização de subsecretarias e órgãos públicos de Minas. É sempre importante não confundir. As competências da Assembleia são relacionadas somente a Minas Gerais. Órgãos e leis federais são de responsabilidade do Congresso Nacional. A legislação é uma das 6 principais funções da Assembleia. Para conhecer as outras e entender mais sobre o processo legislativo, acesse o portal almg.gov.br. Conhecer o funcionamento da Assembleia de Minas é um passo importante para você exercer a cidadania.
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0: Agora 1:22.
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3: Ter um direito garantido por lei é o primeiro passo, mas é preciso conhecer e saber como acessar esse direito. E esse é um desafio para muitas pessoas com deficiência e familiares, ou seja, encontrar e entender as normas. O novo guia, lançado pela Assembleia Legislativa de Minas Gerais, pode auxiliar nesse caminho ao reunir em um só lugar informações sobre legislação federal e estadual de forma clara e direta. O Guia Prático Direitos, Benefícios e Serviços para a Pessoa com Deficiência reúne conceitos básicos sobre o tema e direitos previstos em normas como a Lei Brasileira de Inclusão, desde os mais amplos, como igualdade e proteção contra maus tratos, até específicos, como recebimento de contas de água e luz em formato acessível. Magnus Valérios Gonçalves, coordenador do Instituto Pernas de Aluguel, que promove corridas de rua para pessoas com deficiência e é pai de um jovem com síndrome de Down, afirma que muitas famílias ainda desconhecem seus direitos.
4: A maioria das famílias desconhece os direitos e ficam perdidos. Aonde busco, aonde eu vou recorrer? O grande problema é que a família esconde o filho por falta de informações. E hoje as informações estão mais precisas, os direitos estão sendo mais divulgados e a própria sociedade reconheceu. É um ser humano, precisa de atenção e alguns benefícios, algum atendimento mais adequado.
3: Para William Nascentes, coordenador do Movimento Unificado dos Deficientes Visuais de Belo Horizonte e atleta do Instituto Corre para Ver, essa compilação facilita o acesso às legislações quando alguém precisa reivindicar um direito.
5: Porque muitas pessoas às vezes alegam que existe uma legislação, sabem que existe aquele direito, mas às vezes não sabem onde buscar para fundamentar o seu pedido, para poder respaldar aquele direito.
3: O material foi formatado com linguagem simples, clara, e uma organização visual que facilita a leitura. A elaboração do guia contou com a participação de servidores da Assembleia que possuem deficiência, além da parceria da Associação de Pais e Amigos dos Excepcionais de Belo Horizonte. Segundo Glaucia de Carvalho, assistente social da APAI, o maior desafio identificado foi a falta de informação sobre a porta de entrada para os direitos.
6: O passo a passo, como que funciona, como acessar, de que forma vamos acessar esses direitos, que documentação precisa imediatamente. Então a gente foi colocando, pontuando essa porta de entrada, que é um acesso a todas as pessoas, independente de ser pessoas com deficiência ou não, mas que ali é o início de tudo e que eles tinham uma dificuldade desse, aonde chegar, como fazer.
3: O presidente da Assembleia Legislativa de Minas, deputado Tadeu Leite, do MDB, ressalta que só nessa legislatura foram cerca de 250 projetos de lei voltados para as pessoas com deficiência. Desde 2011, mais de 40 leis sobre o tema foram aprovadas. E é preciso garantir que esses direitos sejam conhecidos.
7: Praticamente quase todos os deputados e deputadas da casa apresentaram leis nesse sentido, mas não adianta a gente só ter uma lei solta. A ideia da Assembleia foi exatamente agora construir esse guia, ouvindo a sociedade, ouvindo as entidades, sociedade civil, pessoas com deficiência, para que as pessoas conheçam cada dia, cada vez mais, os seus direitos, os seus benefícios. O trabalho que a Assembleia vem fazendo é isso, tentar não só fazer a inclusão, mas também incentivar que a sociedade, outras entidades possam trabalhar cada dia, cada vez mais na inclusão.
3: O Guia Prático Direitos, Benefícios e Serviços para Pessoa com Deficiência está disponível em formato impresso e digital, acessível no endereço almg.gov.br/inclusão. A versão online tem recursos como ajuste de fonte, alto contraste e conteúdos em áudio. A iniciativa faz parte do projeto estratégico Assembleia Sustentável ESG e busca transformar a legislação em ações concretas no dia a dia do cidadão. Da Assembleia Legislativa em Belo Horizonte, Graziele Mendes.

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Agora faltam 5 minutos para as 2 horas.

0: O atendimento do PROCON Assembleia está reduzido em razão de obras de requalificação do espaço Cidadania em Belo Horizonte. Durante as intervenções, os agendamentos pela internet estão limitados e podem sofrer alterações de acordo com o andamento dos trabalhos. As obras têm como objetivo oferecer mais conforto aos cidadãos e melhorar as condições de trabalho aos profissionais que atuam no local. A previsão é que a requalificação seja concluída até o fim de setembro. Neste primeiro momento, os demais serviços oferecidos no espaço Cidadania funcionam normalmente. Não há alteração no atendimento do Cine, do posto de identificação da Polícia Civil, da Defensoria Pública e do Juizado Especial Cível Estadual. O espaço Cidadania reúne em um único local diversos serviços públicos gratuitos. A unidade funciona no edifício Carlos Drummond de Andrade, na rua Martim de Carvalho, número 94, no bairro Santo Agostinho, em Belo Horizonte.
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2: 2026 é ano de eleições gerais. Com a ajuda de especialistas, a Rádio Assembleia tira as principais dúvidas que o cidadão tem sobre as votações e fornece informações que podem ajudar o eleitor a fiscalizar o pleito. Uma das perguntas é: e se o eleitor não puder comparecer à sessão eleitoral para votar em qualquer turno do pleito, o que ele deve fazer? Quem explica é a juíza do Tribunal Regional Eleitoral, Paula Mussa.
3: Ele pode justificar no dia da eleição, caso ele esteja fora do domicílio eleitoral, se ele tiver o aplicativo do e-título, ele poderá entrar no aplicativo e esse aplicativo já tem um registro da localidade. Então ele não precisa nem justificar, nem apresentar documentos da ausência dele. Basta fazer essa justificativa no dia da eleição pelo aplicativo e-título. Ou ele pode comparecer a qualquer sessão eleitoral ou a um posto de justificativa e ali apresentar a sua justificativa de ausência.
2: Tem mais dúvidas sobre as eleições 2026? Acesse o portal do Tribunal Regional Eleitoral, tre-mg.jus.br, ou acompanhe a cobertura feita pela TV Assembleia, www.almg.gov.br/tv.
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1: Agora 2 horas e 25 minutos.

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2: Hoje é o dia do cliente. A data entrou para o calendário oficial do Estado no ano de 2005. Para celebrar a data, empresas, entidades civis e públicas devem realizar atividades com o objetivo de aprimorar as relações de consumo entre clientes e fornecedor e também valorizar a fidelidade comercial. A intenção da legislação é alertar sobre a necessidade do bom atendimento para que empresas e estabelecimentos comerciais possam prosperar e, por consequência, gerar emprego e renda. A Lei 15.772, de 7 de outubro de 2005, que institui o Dia do Cliente, é de autoria do então deputado Paulo Piau e do Colégio de Líderes que atuaram na 15ª Legislatura entre os anos de 2003 e 2007.
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3: Agora faltam 17 para as 3.

0: Faltando 12 minutos para as 3 horas.
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2: Professores em readaptação funcional da rede municipal de Belo Horizonte denunciam aposentadorias contra a vontade e afastamento compulsório das atividades presenciais. Segundo a categoria, as medidas começaram depois da greve dos servidores e podem trazer prejuízos à carreira e à remuneração dos profissionais. O tema foi debatido na Comissão de Educação, Ciência e Tecnologia da Assembleia. A readaptação funcional ocorre quando, por uma questão de saúde, o servidor não consegue mais exercer a função original. Na educação, um professor pode deixar a sala de aula e passar a atuar, por exemplo, em bibliotecas ou no apoio pedagógico. Segundo o Sindrede BH, cerca de 1.400 servidores da educação municipal estão em readaptação. Após a greve da categoria, que durou 45 dias, cerca de 200 profissionais teriam recebido comunicados determinando o afastamento das atividades presenciais. A diretora do Sindrede BH, Thalita Barcelos, afirma que a decisão foi tomada sem diálogo e aumentou a insegurança dos trabalhadores.
3: As pessoas são colocadas em teletrabalho de maneira compulsória, sem nenhum diálogo, inclusive com as direções escolares. As pessoas são aposentadas por incapacidade de maneira compulsória, também muitas vezes sem conhecimento das próprias professoras e professores, porque às vezes eles acham que estão indo realizar uma perícia rotineira de uma situação da própria readaptação, e depois eles são surpreendidos com o comunicado de que eles estão sendo aposentados por incapacidade. E também esse retorno para a sala de aula também compulsório, que a gente tem identificado em alguns casos de laudo relativo a situações físicas.
2: Entre os casos apresentados na audiência está o da professora Juliana Freitas. Servidora da rede municipal há 20 anos, ela estava em readaptação há 3 e trabalhava na biblioteca de uma escola municipal. Há cerca de um mês, Juliana foi aposentada por invalidez, contra a própria vontade.
4: Eu acho que eles deveriam ter olhado o ser humano, porque nós não somos cabeças de gado, nós somos seres humanos. Teriam que ter visto um pouco da minha vida antes de cometer essa atrocidade.
2: O caso dela aumentou a preocupação dos demais servidores em readaptação. Eles agora temem aposentadorias, redução da remuneração e outros prejuízos à carreira. A deputada Macaé Evaristo, do PT, uma das autoras do requerimento para a audiência, defende que a prefeitura resolva a situação dos profissionais.
5: Nesse momento, o que a gente está defendendo é que a prefeitura organize uma comissão, que chame o sindicato, que sente com esses profissionais, que suspenda os efeitos imediatos dessas comunicações que foram feitas, que essas pessoas possam retomar suas atividades, já que elas estavam em atividade readaptadas, e que se faça um processo, então, de construção para estabelecer seus parâmetros dessa readaptação.
2: A Prefeitura de Belo Horizonte não enviou representantes para a audiência. Um procedimento administrativo sobre o caso está em andamento no Ministério Público do Trabalho. A presidenta da Comissão de Educação, deputada Beatriz Cerqueira, do PT, criticou as medidas e informou que pretende cobrar providências do Ministério Público do Trabalho e da Superintendência Regional do Trabalho. A Comissão de Educação vai acompanhar a situação dos servidores. A cobertura completa da audiência está no portal almg.gov.br. Da Assembleia Legislativa em Belo Horizonte, Flávio Júnior.
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1: Este ano, o eleitor que estiver em dúvida sobre em quem votar não vai poder reclamar da falta de opções. Segundo o Tribunal Superior Eleitoral, são 1.811 registros de candidatura na disputa para os cargos em Minas. E de cada 10 candidatos mineiros, 9 estão de olho no parlamento. A maior parte dos candidatos quer uma cadeira no Legislativo. 749 tenta uma vaga na Câmara dos Deputados em Brasília. E 988 querem chegar à Assembleia Legislativa. Minas só perde para São Paulo no tamanho dessa fila eleitoral. Como o Parlamento Mineiro tem 77 cadeiras, fazendo uma conta simples, são quase 13 candidatos por vaga. Para o Senado, 17 nomes disputam a preferência do eleitor. Na corrida pelo Palácio Tiradentes, são 11 candidatos ao governo, entre eles apenas uma mulher. E elas continuam minoria. São apenas 636 candidatas, 35% do total. Um número ainda pequeno, mas um pouco maior que em 2022, quando eram menos de 33,8%. Os homens ainda dominam a cena política, com 1.175 candidatos, quase 65%. Pretos e pardos juntos, agora são 943 candidatos, ou a maioria, 52%. Há quatro anos, eram cerca de 50%. 854 declararam ser brancos, ou 47%. Outro dado interessante, 48% ou quase metade dos candidatos são casados e 36% solteiros. A faixa etária que predomina é de 45 a 49 anos. 52% afirmaram ter o segundo grau completo. As profissões mais citadas são empresário, seguido de advogado. Quase 97% se declararam heterossexuais. LGBTs ficam perto de 2%. Da Assembleia Legislativa em Belo Horizonte, Ana Paula Ciribelli.
0: Faltando um minuto para as 3 horas.

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1: Os recursos hídricos, o solo, a fauna e a flora têm espaço de debates garantido na Assembleia Legislativa. É na Comissão de Meio Ambiente e Desenvolvimento Sustentável, que também cuida de questões que envolvem o uso e a conservação das riquezas naturais. A política ambiental, a preservação da biodiversidade e a proteção de ecossistemas são temas debatidos pela comissão, que tem ainda discussões sobre o uso racional dos recursos naturais e a consciência ambiental. A comissão é formada por 5 deputados efetivos e 5 suplentes, que se reúnem toda semana na Assembleia, sob o comando do presidente, deputado Tito Torres, do PSD, e da vice, deputada Ione Pinheiro, do União. Você pode acompanhar as ações da Comissão de Meio Ambiente e Desenvolvimento Sustentável no portal almg.gov.br.
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2: 2026 é ano de eleições gerais. Com a ajuda de especialistas, a Rádio Assembleia tira as principais dúvidas que o cidadão tem sobre as votações e fornece informações que podem ajudar o eleitor a fiscalizar o pleito. Uma das perguntas é: o eleitor que não tiver cópia do título impressa pode levar o documento digital no celular para a sessão de votação? Quem explica é a juíza do Tribunal Regional Eleitoral, Paula Mussa.
3: As versões digitais do documento oficial também são aceitas. Então, o eleitor pode mostrar no seu celular os documentos, a carteira de identidade, a carteira nacional de habilitação. Lembrando, porém, que após apresentar o documento no celular, o celular precisa ficar na mesa junto ao mesário, né? Diante da impossibilidade de ir para a cabine de votação com o celular.
2: Tem mais dúvidas sobre as eleições 2026? Acesse o portal do Tribunal Regional Eleitoral, tre-mg.jus.br, ou acompanhe a cobertura feita pela TV Assembleia, www.almg.gov.br/tv.
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1: Agora, 3 horas e 26 minutos.

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1: Curtidas, compartilhamentos e milhares de seguidores nas redes sociais não são garantia de sucesso nas urnas. A avaliação é de especialistas que participaram de um webinário sobre os desafios da conexão e da atenção em tempos de inteligência artificial, promovido pela Escola do Legislativo da Assembleia de Minas.
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1: Durante o encontro, o professor e jornalista Gustavo Fleury, especialista em marketing político, destacou a diferença entre comunicar e mobilizar. Segundo ele, informar o eleitor é importante, mas a construção de engajamento exige envolvimento e participação.
2: Mobilização versus comunicação. Comunicação faz a mensagem chegar às pessoas, produz conteúdo, propaganda e marketing. A mobilização, ela faz as pessoas participarem, ela cria relacionamentos, né? Comunicação gera conhecimento, mobilização gera envolvimento. Não adianta você só comunicar se você não envolver as pessoas, né?
1: O historiador e consultor em marketing político Daniel Machado defende que as campanhas mais eficazes são aquelas que conseguem combinar o uso das ferramentas digitais com um contato direto com a população. Para ele, a tecnologia deve ser utilizada como complemento ao trabalho de base, à escuta das comunidades e à atuação das lideranças locais. Machado resume essa estratégia em 4 conceitos que ele chama de segmentação, sapato, saliva e suor.
3: É segmentação. Com quem que você fala? Qual cidade? Qual segmento? Se é homem, mulheres, pessoas mais velhas, mais jovens, mães, pessoas da causa animal, você tem que saber com quem você está falando. Depois vem o sapato, né? De você ir ao encontro das pessoas, com a campanha contínua sem presença. E depois vem saliva, né? Que é a comunicação. O que eu falo, primeiro eu tenho que escutar, eu tenho que aprender a ouvir para falar. Ou seja, é você saber conversar, dialogar, não é um discurso, um monólogo. E depois vem para fechar o suor, que é a repetição. Comunicação política é repetição. Não adianta um conteúdo novo todo dia. É melhor um conteúdo que você trabalha ele um mês. Muita gente quer era novidade. É o fetiche de conteúdo. A pessoa olha e fala, não sei o que você está falando.
1: Os participantes do webinário concordaram que as redes sociais continuam sendo ferramentas essenciais nas eleições de 2026, mas ressaltaram que o voto segue relacionado à confiança, credibilidade e à capacidade de mobilização dos candidatos. Quem quiser assistir à íntegra do webinário Eleições 2026 e o desafio da conexão e da atenção em tempos de IA, pode acessar a gravação na página da Escola do Legislativo no YouTube. Da Assembleia Legislativa em Belo Horizonte, Graziele Mendes.
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4: O eleitor pode consultar dados do título eleitoral, como local de votação e informações sobre transferência temporária do título. As informações ficam na internet ou no aplicativo e-Título, que substitui o título de eleitor em papel no dia das eleições. O aplicativo oferece vários serviços ao cidadão. Saiba mais no site www.tre.mg.jus.br.
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5: Faltando 15 minutos para as 4 horas.

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1: Muitas promoções oferecidas aos consumidores na telefonia móvel são vinculadas a uma cláusula de fidelidade. Mas será que a exigência desse prazo em que o cliente deve ficar ligado à prestadora de serviço é legal? Para esclarecer essa dúvida, conversamos com o coordenador do Procon Assembleia, Marcelo Barbosa. Marcelo, a operadora pode exigir essa fidelidade do consumidor?
2: Não pode exigir. A fidelidade é uma opção do consumidor. Contudo, é importante deixar claro o seguinte: para que haja a fidelização, a operadora tem que oferecer no mínimo dois benefícios. Ou ela oferece um aparelho celular a preço abaixo do preço de mercado, ou ela oferece tarifas promocionais. Se oferecer um desses dois benefícios, poderá haver, sim, a fidelização. Se não oferecer, o contrato vai seguir sem fidelização.
1: E a cobrança de multas pela quebra dessa cláusula é legal?
2: Totalmente legal. Contudo, é importante que o consumidor saiba no seu contrato qual o valor da multa pela quebra da fidelização. Lembrando que se a quebra dessa fidelização for dada em razão da má prestação de serviço por parte da operadora, ou seja, não foi o consumidor que deu causa, não poderá ser cobrada nenhuma multa dele.
1: E na hora de assinar um contrato que contém alguma cláusula de fidelidade, o que o consumidor deve observar?
2: Primeiramente, se um dos benefícios foi oferecido, repetindo, ou um aparelho celular a preço menor que o preço de mercado, ou tarifas promocionais. E além disso, as condições da quebra da fidelização, ou seja, se não estar mais fidelizado, qual o valor da multa que o consumidor deve pagar.
1: E que órgãos o consumidor deve procurar para fazer a sua reclamação e cobrar seus direitos, caso haja algum tipo de problema?
2: Bom, primeiramente com a sua própria operadora. Não sendo possível ali uma solução, ele deve entrar em contato com a Anatel, que é a agência reguladora, pelo telefone 1331, ou procurar o PROCON do seu município.
1: Nós conversamos com o coordenador do PROCON Assembleia, Marcelo Barbosa. Para consultar outras regras em vigor para o setor de telefonia, basta acessar o site www.anatel.gov.br. Da Assembleia Legislativa em Belo Horizonte, Flávio Júnior.
3: 4 horas.

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1: Quatro novas comissões extraordinárias estão em funcionamento no Parlamento Mineiro nesta 20ª legislatura. Uma delas é a Comissão Extraordinária de Prevenção e Enfrentamento do Câncer. A criação do colegiado levou em conta a crescente incidência da doença, a necessidade de se ampliar o acesso aos exames de rastreamento e de diagnóstico precoce do câncer, a oferta insuficiente de serviços de oncologia habilitados no SUS e a disparidade na distribuição territorial desses serviços no estado. Vão ser debatidos assuntos como a dificuldade de acesso a quimioterápicos e a demora na incorporação de novos medicamentos pelo SUS para o tratamento do câncer, entre outros problemas relacionados à doença. O presidente da comissão é o deputado Elismar Prado, do PROS, e o vice, o deputado Enes Cândido, do PP. O prazo para funcionamento das comissões extraordinárias é de um ano, prorrogável pelo mesmo período. No fim dos trabalhos, as comissões extraordinárias devem apresentar um relatório com propostas de ações para a mesa da Assembleia. Acompanhe a Comissão Extraordinária de Prevenção e Enfrentamento do Câncer no portal almg.gov.br.
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0: 4 horas e 16 minutos.

0: 4:20. 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
1: O próximo governador de Minas tem um grande desafio: administrar o estado com o maior número de cidades no país. São 853 municípios com características e necessidades bem diferentes. A Zona da Mata, por exemplo, ainda sofre as consequências de uma das maiores tragédias climáticas do país e também convive com uma economia estagnada. Juiz de Fora, a cidade polo da região, já teve sua época de ouro na agricultura e no setor de tecelagem. Mas, segundo o professor de economia da UFJF, Fernando Perobelli, a cidade está parada em termos de economia.
2: A gente teve a formação de um capital muito grande na agricultura, especificamente no café. Depois a gente teve a transformação desse capital no processo industrial, que aí vem a tecelagem. A região era conhecida como a Manchester Mineira, mas a gente não fez o terceiro avanço, que seria a questão tecnológica, ou seja, de incorporação de tecnologia nessas indústrias e fortalecimento das mesmas.
1: O setor de serviços responde por quase 50% do PIB e dos empregos na cidade, segundo o IBGE. E a esperança de melhorar o desempenho econômico da região passa pela indústria, segundo a presidente da FIENG da Zona da Mata, Mariângela Marconi. Ela aponta as vantagens do município.
3: Essa facilidade de estar entre duas capitais, Belo Horizonte e Rio de Janeiro, de termos toda essa parte logística favorável, a gente tem que buscar realmente é trazer as empresas, buscar conhecer e mostrar o que tem na cidade que é interessante para que eles se instalem por lá.
1: E como se não bastassem as dificuldades financeiras, agora a população da Zona da Mata enfrenta os impactos dos eventos climáticos extremos. No início do ano, tempestades e enchentes deixaram cidades destruídas. Mais de 70 pessoas morreram e centenas ficaram desabrigadas. Em Matias Barbosa, as águas atingiram 280 empresas e dessas, 40 não vão reabrir, segundo a Associação Comercial. Em Ubá, dos 1.115 estabelecimentos afetados pelo temporal, 95% sofreram danos graves ou perda total e 20% deles não vão se reerguer, segundo o presidente da Associação Comercial de Ubá, Elias Coelho.
4: Tem ainda uma coisa mais grave: aquelas empresas que não conseguiram demitir o funcionário por não ter recurso de fazer o acerto com ele. Então, formalizado aqui no CAGED, tem muita coisa que não está. Por quê? Esses que foram desligados, mas não foram formalizados porque o dono da empresa perdeu tudo e não tem condição de fazer o acerto com esse cara.
1: Na zona rural de Ubá, o produtor Luiz Alberto contabilizou mais de R$50 mil em perdas com a lavoura de bananas, com equipamentos e infraestrutura. Ele deixa um recado aos que forem escolhidos para ocupar cargos públicos no ano que vem.
5: Ninguém dá uma assistência pro cara da roça, um incentivo, entendeu? Pra gente continuar, porque quem que é o pessoal da a zona urbana sem a zona rural?
1: 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Da Assembleia Legislativa em Belo Horizonte, Ana Paula Ciribelli.

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0: 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Motivos para refletir, conscientizar, valorizar e comemorar todos os dias.
1: Hoje é dia de quê?
2: Hoje é o dia do cliente. A data entrou para o calendário oficial do Estado no ano de 2005. Para celebrar a data, empresas, entidades civis e públicas devem realizar atividades com o objetivo de aprimorar as relações de consumo entre clientes e fornecedor e também valorizar a fidelidade comercial. A intenção da legislação é alertar sobre a necessidade do bom atendimento para que empresas e estabelecimentos comerciais possam prosperar e, por consequência, gerar emprego e renda. A Lei 15.772, de 7 de outubro de 2005, que institui o Dia do Cliente, é de autoria do então deputado Paulo Piau e do Colégio de Líderes que atuaram na 15ª legislatura entre os anos de 2003 e 2007.
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3: Faltando agora 16 minutos para 5 horas.

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1: Os militares de Minas Gerais contam com uma alternativa à aplicação de sanções disciplinares em casos de transgressões de menor gravidade. A medida aprovada pela Assembleia Legislativa altera o Código de Ética e Disciplina dos Militares do Estado.
2: Em Minas Gerais, é lei.
1: A Lei 25.984, de 2026, cria a Transação Administrativa Disciplinar, a TAD, um acordo que permite a substituição do processo administrativo disciplinar em casos de transgressões leves e em algumas hipóteses previstas na legislação. Quem explica a medida é o deputado Caporeso, do PL, autor do texto que deu origem à norma em vigor.
3: Dentro da Polícia Militar existe o processo disciplinar. Então, quando algum militar, apenas para as transgressões disciplinares leves e algumas médias, ele incidir em alguma acusação como essa, ele terá a possibilidade de fazer uma transação e, com isso, ele vai prestar um serviço a mais, mas não irá responder. Isso será feito apenas uma vez por ano e deverá ser mediante a autorização do comandante, ou seja, será utilizado para aqueles militares que têm bom comportamento.
1: Para ter acesso ao benefício, o militar precisa atender aos requisitos previstos em lei e firmar o acordo com a autoridade competente. Entre as medidas que podem ser aplicadas estão o ressarcimento em eventual dano ao erário ou a prestação de um turno extra de serviço, sem remuneração adicional. Se o acordo for cumprido, o processo disciplinar não é instaurado e não há aplicação de sanção. A lei também determina que a aceitação da transação não representa confissão da infração e não pode gerar prejuízos à carreira do militar. O texto da Lei 25.984, de 2026, e de outras normas em vigor no Estado, podem ser consultados no portal da Assembleia. O endereço é almg.gov.br. Da Assembleia Legislativa em Belo Horizonte, Flávio Júnior.
2: Faltando 3 minutos para 5 horas.

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1: Uma nova ferramenta de transparência para aproximar o cidadão do trabalho parlamentar está disponível no portal da Assembleia Legislativa de Minas Gerais. A página Assembleia em Números reúne dados sobre o processo legislativo de maneira acessível. A plataforma está organizada em 4 sessões principais, todas com painéis interativos que apresentam dados atualizados. A primeira é de leis aprovadas, que permite conferir projetos convertidos em normas com filtros por tema, tipo, origem, região e autoria. A segunda é a participação cidadã, que reúne informações sobre eventos institucionais participativos, como fóruns técnicos, reforçando o diálogo permanente da casa com a sociedade. Na seção fiscalização, o público tem acesso aos dados referentes a pedidos de informação e providências encaminhados pelos deputados a órgãos públicos ou particulares, com a possibilidade de consultar a situação de cada requerimento. Por fim, a seção de atividades legislativas traz dados sobre reuniões e eventos realizados, tanto no plenário quanto nas comissões. A navegação foi pensada para ser feita de forma integrada e intuitiva, de maneira que facilite o acesso a informações sobre o processo legislativo. Essa iniciativa faz parte do projeto estratégico Assembleia Inteligente, com foco em avanços na transformação digital e na melhoria dos fluxos de informação. O desenvolvimento da ferramenta foi liderado pela Secretaria-Geral da Mesa com a proposta de transformar dados técnicos em conhecimento público mais compreensíveis. A equipe buscou organizar o grande volume de informações em um formato simples e amigável, para que qualquer pessoa consiga acompanhar a dinâmica e a evolução do trabalho realizado. O acesso à página Assembleia em Números pode ser feito pelo portal da Assembleia Legislativa de Minas, o almg.gov.br, na seção Transparência. Da Assembleia Legislativa em Belo Horizonte, Graziele Mendes.
0: 5 horas e 11 minutos.

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1: Tire suas dúvidas sobre as votações e se prepare para ajudar na fiscalização do pleito de 2026. O que deve fazer o eleitor que não comparecer à votação em qualquer dos turnos? Quem responde é a juíza do Tribunal Regional Eleitoral, Paula Mursa.
2: Ele pode justificar no dia da eleição, caso ele esteja fora do domicílio eleitoral, se ele tiver o aplicativo do e-título, ele poderá entrar no aplicativo e esse aplicativo já tem um registro da localidade. Então ele não precisa nem justificar, nem apresentar documentos da ausência dele. Basta fazer essa justificativa no dia da eleição pelo aplicativo e-título. Ou ele pode comparecer a qualquer sessão eleitoral ou a um posto de justificativa e ali apresentar a sua justificativa de ausência.
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3: A Comissão de Participação Popular é responsável pela mediação entre as entidades da sociedade civil e a Assembleia Legislativa. Propostas de ação legislativa de origem popular podem ser encaminhadas pelos deputados por meio da comissão e algumas podem até virar sugestão de novas leis ou pedidos de providências aos órgãos responsáveis. Entre as outras ações dessa comissão estão a realização de consulta pública sobre assuntos relevantes para a sociedade e o recebimento de sugestões da população para melhorar a qualidade dos trabalhos parlamentares. A comissão, formada por 5 deputados efetivos e 5 suplentes, é comandada pelo presidente, o deputado petista Ricardo Campos, e pelo vice, o deputado Marquinho Lemos, do mesmo partido. Você pode acompanhar todas as ações da comissão e saber o dia e o horário das reuniões semanais no portal almg.gov.br.
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4: Faltam 15 minutos para 6 horas.

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Faltam 4 minutos para 6 horas. 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

Agora são 6:06. 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
3: O direito do consumidor e do contribuinte é tema de uma comissão permanente na Assembleia de Minas. As relações de consumo, a qualidade e a distribuição de bens e serviços também entram na pauta da comissão, que avalia todos os projetos de lei sobre o tema. Discussões na área da economia popular e a repressão ao abuso do poder econômico também são tarefas assumidas pelos parlamentares, que promovem audiências e encaminham pedidos de providências aos órgãos responsáveis. A comissão é formada por 5 deputados efetivos e 5 suplentes, que se reúnem toda semana na Assembleia, sob o comando do presidente, deputado Adriano Alvarenga, do PP, e da vice, deputada Carol Caran, do Avante. Você pode acompanhar todas as ações da comissão e saber o dia e o horário das reuniões semanais no portal almg.gov.br.
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4: Agora são 6 horas e 11 minutos.

0: 6:15.
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3: Confecções, calçados, siderurgia. Esses são os pontos fortes da economia no centro-oeste do estado. Mas a falta de mão de obra e a concorrência com empresas ilegais estão entre os maiores problemas da região. E estimular o desenvolvimento econômico é um dos desafios do próximo governo. Divinópolis, com mais de 240 mil habitantes, por exemplo, é conhecida por ser um importante polo da moda em Minas, mas também se destaca na metalurgia. E a falta de gente especializada para o trabalho tem sido a principal reclamação dos empresários. Um levantamento coordenado pelo professor do Centro Universitário UNA, Wagner Almeida, confirma.
4: Hoje existem pessoas disponíveis no mercado para trabalhar, mas quando a gente olha para as empresas também, aquilo que as empresas estão oferecendo não é suficiente para atrair essas pessoas. O trabalho formal hoje nem sempre ele consegue oferecer um padrão de qualidade razoável que essa nova geração está buscando.
3: O empresário Afonso Gonzaga afirma que a mão de obra está escassa em vários setores e defende a desoneração da folha de pagamento e que o dinheiro dos encargos vá para a mão dos trabalhadores.
5: Quando nós pagamos um trabalhador R$ 2.000, ele na verdade custa para a indústria, para o comércio, R$ 4.000. Porque se o trabalhador compra, é porque o comércio vai vender, a indústria vai produzir e o governo vai arrecadar muito mais.
3: Outra cidade de destaque é Nova Serrana, conhecida como a Terra dos Calçados. O polo inclui outros 11 municípios e responde por 43% da produção mineira. São quase 1.000 indústrias de onde saem, por ano, 100 milhões de pares, gerando cerca de 40 mil empregos diretos e indiretos, segundo o Sindicato das Empresas do Setor. Isso sem contar as fábricas não legalizadas. E os empresários dizem que precisam lidar com dificuldades como a contratação de funcionários, a baixa qualificação e o mercado informal. Muita gente prefere trocar a carteira assinada pelos ganhos imediatos nas empresas irregulares, que pagam mais, mas sem os direitos de quem é registrado, como explica o presidente do Sindicato do Ramo Calçadista, Alexandre Silva.
6: Eles pensam agora, o salário é atrativo? Sim, mas ele não te dá segurança. Por exemplo, ele está trabalhando na informalidade e vai precisar fazer uma cirurgia. Cirurgia vai ficar 60, 90 dias em casa ou até mais. Quem que vai pagar você em casa? O seu patrão, que está com você irregular? É muito difícil.
3: E qual seria a solução? O professor da Faculdade de Ciências Econômicas da UFMG, Ricardo Ruiz, diz que todos esses setores enfrentam problemas comuns, mas não tão simples de se resolver.
7: As lideranças políticas, econômicas, sociais de Divinópolis têm que começar a pensar não mais no entorno, mas pensar o que eu faço para atrair investimento em escala nacional. E é difícil. Mas é algo que tem que ser pensado, tem que arranjar um modo de deslanchar esse potencial. Porque, comparado a outras cidades, ela ainda é diferenciada.
3: 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Da Assembleia Legislativa em Belo Horizonte, Ana Paula Ciribelli.

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1: 6 horas e 22 minutos.

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3: O trabalho da Comissão de Transporte, Comunicação e Obras Públicas abrange três áreas importantes: analisar o projeto de lei ou questão que envolva o planejamento, gerenciamento, construção, manutenção ou concessão de transporte rodoviário, ferroviário, hidroviário e aeroviário, a concessão de transporte intermunicipal e ainda educação para a segurança no trânsito. Outro foco é a regulação de comunicação social e a liberdade de imprensa, além da política de informática e automação. A comissão, formada por 5 deputados efetivos e 5 suplentes, é comandada pelo presidente, deputado Tiago Cota, do PDT, e pelo vice-deputado Rafael Martins, do PSD. Você pode acompanhar todas as ações da comissão e saber o dia e o horário das reuniões semanais no portal almg.gov.br.
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4: 6 horas e 38 minutos.

0: 13 minutos para 7 horas. 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
2: Dificuldades no cadastro escolar e restrição no transporte de estudantes são denunciadas por familiares de alunos da Rede Municipal de Ensino de BH. O assunto mobiliza a Comissão de Educação, Ciência e Tecnologia da Assembleia de Minas. A audiência reuniu familiares desses estudantes, além de conselheiros tutelares e representantes sindicais. A principal queixa dos participantes é contra uma norma da Secretaria Municipal de Educação da capital, com novas regras sobre o cadastro dos alunos e o transporte escolar. Um dos problemas é que essa portaria restringe o acesso dos estudantes ao transporte para as escolas. Isso porque apenas alunos matriculados em unidades de ensino a mais de 1 quilômetro e 200 metros da residência teriam garantido esse direito. A medida teria afetado milhares de famílias, segundo atesta um abaixo-assinado com mais de 2.500 assinaturas, que questiona as novas regras da Secretaria Municipal de Educação. O remanejamento dos estudantes com base apenas na quilometragem foi questionado. Isso porque não levaria em conta fatores como a topografia das áreas, a existência de travessia de rodovias no trajeto dos estudantes e mesmo a passagem das crianças e jovens por locais ermos e perigosos, como ressalta Jandira Silva, do Conselho Municipal de Educação.
3: Eu estou com um vídeo aqui de um lugar que as crianças precisam passar. É um lugar que não tem luz, ermo, matagal puro, para poder chegar lá. E isso, inclusive, coloca em risco, em xeque, a integridade da criança, podendo ser violentada sexualmente, assassinada. O pai vai ter que sair do serviço para estar levando a criança para resguardar a segurança? Pois é, então isso também precisa ser levado em consideração. Os locais que estão passando, crianças que precisam atravessar a BR porque são locais que não têm passarela. Então isso está acontecendo, porque olhou o distanciamento, mas não olhou o percurso, o que é que pode acontecer.
2: Já a diretora do Sindicato dos Trabalhadores em Educação da Rede Municipal de Ensino, Bárbara Rocha, aponta outras falhas no processo de cadastramento escolar.
4: Nos parece que na cabeça dessas pessoas responsáveis por essa política, a escolha das famílias pela escola onde elas vão matricular seus filhos se faz de forma aleatória. Porque a prefeitura ela está dizendo que essas famílias não conhecem seus territórios, que seria necessário a própria prefeitura dizer para elas qual a escola mais próxima da sua residência, para aí sim elas tomarem conhecimento e matricularem suas crianças. Com o uso de um Google Maps fajuto, cheio de falhas grotescas de distância e uma planilha ainda mais mal feita, que chega a considerar distâncias diferentes para irmãos que moram numa mesma casa.
2: Outro problema criticado na reunião foi a mudança de horário de entrada dos estudantes, o que prejudica a logística das famílias, como denuncia Daniel Lara, pai de um estudante autista.
5: Este ano, né, recentemente, a escola mandou um questionário para a gente sobre qual horário melhor iria atender a escola. Quando a gente matriculou o nosso filho, no horário específico, no termo que a gente assinou, horário de entrada, 7 horas, mandar o seu filho calçado. Ok, a gente concordou com isso. E a SMED, ela mudou o horário de um dia para a noite sem sequer ouvir as famílias. Elas simplesmente mandaram um questionário. Não falou sobre que iria mudar, é só um questionário. As famílias que votaram 7,5, eu acho que elas não sabem nem o que elas votaram.
2: A deputada Ana Paula Siqueira da Rede, que acolheu as denúncias das famílias, também questiona as mudanças e pede a revisão dessa portaria.
6: Se nós estamos aqui diante de um abaixo-assinado que foi apresentado com 2.537 assinaturas, inúmeras manifestações pelos meios de comunicações diversos, WhatsApp, conversa na rua, telefonema, Instagram, etc. e tal. Se nessa audiência aqui nós temos a quantidade de pessoas relatando isso, gente, está mais do que claro que nós precisamos de uma atitude. Está mais do que claro que nós precisamos estabelecer uma mesa de diálogo para lidar com a operacionalidade e com a realidade.
2: A Prefeitura de BH e a Secretaria Municipal de Educação foram convidadas, mas não mandaram representantes para a reunião. O conteúdo completo dessa audiência está no portal almg.gov.br. Da Assembleia Legislativa em Belo Horizonte, Luiz Felipe Balona.
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1: Professores em readaptação funcional da rede municipal de Belo Horizonte denunciam aposentadorias contra a vontade e afastamento compulsório das atividades presenciais. Segundo a categoria, as medidas começaram depois da greve dos servidores e podem trazer prejuízos à carreira e à remuneração dos profissionais. O tema foi debatido na Comissão de Educação, Ciência e Tecnologia da Assembleia. A readaptação funcional ocorre quando, por uma questão de saúde, o servidor não consegue mais exercer a função original. Na educação, um professor pode deixar a sala de aula e passar a atuar, por exemplo, em bibliotecas ou no apoio pedagógico. Segundo o Sindrede BH, cerca de 1.400 servidores da educação municipal estão em readaptação. Após a greve da categoria, que durou 45 dias, cerca de 200 profissionais teriam recebido comunicados determinando o afastamento das atividades presenciais. A diretora do Sindrede BH, Thalita Barcelos, afirma que a decisão foi tomada sem diálogo e aumentou a insegurança dos trabalhadores.
2: As pessoas são colocadas em teletrabalho de maneira compulsória, sem nenhum diálogo, inclusive com as direções escolares. As pessoas são aposentadas por incapacidade de maneira compulsória, também muitas vezes sem conhecimento das próprias professoras e professores, porque às vezes eles acham que estão indo realizar uma perícia rotineira de uma situação da própria readaptação e depois eles são surpreendidos com o comunicado de que eles estão sendo aposentados por incapacidade. E também esse retorno para a sala de aula também compulsório que a gente tem identificado em alguns casos de laudo relativo a situações físicas.
1: Entre os casos apresentados na audiência está o da professora Juliana Freitas. Servidora da rede municipal há 20 anos, ela estava em readaptação há 3 e trabalhava na biblioteca de uma escola municipal. Há cerca de um mês, Juliana foi aposentada por invalidez, contra a própria vontade.
3: Eu acho que eles deveriam ter olhado o ser humano, porque nós não somos cabeças de gado, nós somos seres humanos. Teriam que ter visto um pouco da minha vida antes de cometer essa atrocidade.
1: O caso dela aumentou a preocupação dos demais servidores em readaptação. Eles agora temem aposentadorias, redução da remuneração e outros prejuízos à carreira. A deputada Macaé Evaristo, do PT, uma das autoras do requerimento para a audiência, defende que a prefeitura resolva a situação dos profissionais.
4: Nesse momento, o que a gente está defendendo é que a prefeitura organize uma comissão, que chame o sindicato, que sente com esses profissionais, que suspenda os efeitos imediatos dessas comunicações que foram feitas, que essas pessoas possam retomar suas atividades, já que elas estavam em atividade readaptadas, e que se faça um processo, então, de construção para estabelecer os parâmetros dessa readaptação.
1: A Prefeitura de Belo Horizonte não enviou representantes para a audiência. Um procedimento administrativo sobre o caso está em andamento no Ministério Público do Trabalho. A presidenta da Comissão de Educação, deputada Beatriz Cerqueira, do PT, criticou as medidas e informou que pretende cobrar providências do Ministério Público do Trabalho e da Superintendência Regional do Trabalho. A Comissão de Educação vai acompanhar a situação dos servidores. A cobertura completa da audiência está no portal almg.gov.br. Da Assembleia Legislativa em Belo Horizonte, Flávio Júnior.
0: Um minuto para 7 horas.

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1: Curtidas, compartilhamentos e milhares de seguidores nas redes sociais não são garantia de sucesso nas urnas. A avaliação é de especialistas que participaram de um webinário sobre os desafios da conexão e da atenção em tempos de inteligência artificial, promovido pela Escola do Legislativo da Assembleia de Minas.
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1: Durante o encontro, o professor e jornalista Gustavo Fleury, especialista em marketing político, destacou a diferença entre comunicar e mobilizar. Segundo ele, informar o eleitor é importante, mas a construção de engajamento exige envolvimento e participação.
3: Mobilização versus comunicação. Comunicação faz a mensagem chegar às pessoas, produz conteúdo, propaganda e marketing. A mobilização, ela faz as pessoas participarem, ela cria relacionamento, né? Comunicação gera conhecimento, mobilização gera envolvimento. Não adianta você só comunicar se você não envolver as pessoas, né?
1: O historiador e consultor em marketing político Daniel Machado defende que as campanhas mais eficazes são aquelas que conseguem combinar o uso das ferramentas digitais com um contato direto com a população. Para ele, a tecnologia deve ser utilizada como complemento ao trabalho de base, à escuta das comunidades e à atuação das lideranças locais. Machado resume essa estratégia em quatro conceitos que ele chama de segmentação, sapato, saliva e suor.
4: É segmentação. Com quem que você fala? Qual cidade? Qual segmento? Se é homem, mulheres, pessoas mais velhas, mais jovens, mães, pessoas da causa animal, você tem que saber com quem você está falando. Depois vem o sapato, né? De você ir ao encontro das pessoas, com a campanha contínua sem presença. E depois vem saliva, né? Que é a comunicação. O que eu falo, primeiro eu tenho que escutar, eu tenho que aprender a ouvir para falar. Ou seja, é você saber conversar, dialogar, não é um discurso, um monólogo. E depois vem para fechar o suor, que é a repetição. Comunicação política é repetição. Não adianta um conteúdo novo todo dia. É melhor um conteúdo que você trabalha ele um mês. Muita gente quer novidade. É o fetiche de conteúdo. A pessoa olha e fala, não sei o que você está falando.
1: Os participantes do webinário concordaram que as redes sociais continuam sendo ferramentas essenciais nas eleições de 2026, mas ressaltaram que o voto segue relacionado à confiança, credibilidade e à capacidade de mobilização dos candidatos. Quem quiser assistir à íntegra do webinário Eleições 2026 e o Desafio da Conexão e da Atenção em Tempos de IA, pode acessar a gravação na página da Escola do Legislativo no YouTube. Da Assembleia Legislativa em Belo Horizonte, Graziele Mendes.
2: 7 horas e 14 minutos.

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1: Agora são 7 horas e 27 minutos.

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1: 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Quem responde é a juíza do Tribunal Regional Eleitoral, Paula Mursa.
2: Os turnos são independentes. Lembrando para o eleitor que, se ele não puder votar, seja no primeiro turno ou seja no segundo turno, ele tem que fazer a justificativa em ambos os turnos, justamente por serem eleições independentes, turnos independentes um do outro.
1: Tem mais dúvidas sobre as eleições 2026? 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
0: A Assembleia Legislativa de Minas passou a oferecer visitas orientadas também no período noturno. O novo horário amplia o acesso de estudantes que não podem visitar a Assembleia durante o dia. As visitas noturnas são realizadas duas vezes por mês, sempre de 7h30 às 9h30 da noite. Podem participar turmas da educação de jovens e adultos, do ensino médio e do ensino superior, que estudam à noite. Durante a atividade, os estudantes conhecem o plenário, as galerias e o Memorial do Legislativo Mineiro. A programação também inclui uma conversa sobre política, democracia, cidadania e o papel do Poder Legislativo. As inscrições para as visitas orientadas noturnas são feitas pelo portal da Assembleia, almg.gov.br.
3: Agora são 7h39.

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1: Muitas promoções oferecidas aos consumidores na telefonia móvel são vinculadas a uma cláusula de fidelidade. Mas será que a exigência desse prazo em que o cliente deve ficar ligado à prestadora de serviço é legal? Para esclarecer essa dúvida, conversamos com o coordenador do Procon Assembleia, Marcelo Barbosa. Marcelo, a operadora pode exigir essa fidelidade do consumidor?
2: Não pode exigir. A fidelidade é uma opção do consumidor. Contudo, é importante deixar claro o seguinte: para que haja a fidelização, a operadora tem que oferecer no mínimo dois benefícios. Ou ela oferece um aparelho celular a preço abaixo do preço de mercado, ou ela oferece tarifas promocionais. Se oferecer um desses dois benefícios, poderá haver, sim, a fidelização. Se não oferecer, o contrato vai seguir sem fidelização.
1: E a cobrança de multas pela quebra dessa cláusula é legal?
2: Totalmente legal. Contudo, é importante que o consumidor saiba no seu contrato qual o valor da multa pela quebra da fidelização. Lembrando que se a quebra dessa fidelização for dada em razão da má prestação de serviço por parte da operadora, ou seja, não foi o consumidor que deu causa, não poderá ser cobrada nenhuma multa dele.
1: E na hora de assinar um contrato que contém alguma cláusula de fidelidade, o que o consumidor deve observar?
2: Primeiramente, se um dos benefícios foi oferecido, repetindo, ou um aparelho celular a preço menor que o preço de mercado, ou tarifas promocionais. E além disso, as condições da quebra da fidelização, ou seja, se não estar mais fidelizado, qual o valor da multa que o consumidor deve pagar.
1: E que órgãos o consumidor deve procurar para fazer a sua reclamação e cobrar seus direitos, caso haja algum tipo de problema?
2: Bom, primeiramente com a sua própria operadora. Não sendo possível ali uma solução, ele deve entrar em contato com a Anatel, que é a agência reguladora, pelo telefone 1331, ou procurar o PROCON do seu município.
1: Nós conversamos com o coordenador do PROCON Assembleia, Marcelo Barbosa. Para consultar outras regras em vigor para o setor de telefonia, basta acessar o site www.anatel.gov.br. Da Assembleia Legislativa em Belo Horizonte, Flávio Júnior.
0: 3 minutos para as 8 horas.

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1: O esporte, lazer e a juventude são temas constantes na agenda da Assembleia de Minas. O assunto está na pauta de uma das comissões permanentes do Legislativo. Nas reuniões, são debatidos assuntos como a promoção do esporte nas escolas, o uso dessa modalidade como ferramenta educacional e de lazer e ainda a preparação de competições esportivas de atletas amadores e de alto rendimento. Além disso, os deputados trabalham pelo incentivo à valorização e a difusão da prática esportiva e do lazer e pela garantia da inclusão social por meio de atividades esportivas e de recreação. 5 deputados efetivos e 5 suplentes formam a Comissão de Esporte, Lazer e Juventude. O presidente é o deputado Coronel Henrique, do PL, e o vice, Mário Henrique Caixa, do PV. Você pode acompanhar todas as ações da comissão e saber o dia e o horário das reuniões semanais no portal almg.gov.br.
0: 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Agora, 8 horas e 9 minutos.

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2: Agora, 8 horas e 25 minutos.

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3: A comissão de redação é responsável pelo formato e o texto definitivo das proposições de lei votadas pelos parlamentares. Após a discussão e votação pelos deputados, as proposições são encaminhadas para a redação final e a comissão tem prazo de 10 dias para emitir parecer sobre a correção do texto que vai se transformar em uma nova lei. Depois de aprovado, esse texto é enviado à sanção do governador ou à promulgação pela mesa da Assembleia. Formada por 5 parlamentares efetivos e 5 suplentes, a comissão de redação é comandada pelo presidente, o deputado Carlos Henrique, do Republicanos, e pelo vice, o deputado João Magalhães, do MDB. Você pode acompanhar as ações da comissão de redação no portal almg.gov.br.
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1: Falta de moradia, poucas oportunidades de trabalho e estudo, transporte público precário. Esses são alguns dos principais problemas da região metropolitana de Belo Horizonte. E esses são os maiores desafios para o próximo governador do estado. São 74 municípios na região metropolitana, num total de 6 milhões de habitantes. E a capital está cercada por cidades pobres, como afirma o economista Roberto Montemor.
2: Muitos municípios muito pequenos, muito frágeis, né, muito dependentes. E uma pequeníssima integração intermetropolitana. Tudo depende de Belo Horizonte.
1: E um problema acaba levando a outro. A dependência da capital faz com que as pessoas trabalhem e estudem em Belo Horizonte, mas continuam morando nas redondezas, já que a região é a mais deficiente no estado em relação à moradia. Aí entram as habitações precárias e o aluguel caro nas áreas centrais, empurrando cada vez mais os moradores para as periferias. Dona Adegmar Freitas vive em uma ocupação em Ribeirão das Neves há 15 anos. São 150 casas e cerca de 1.500 pessoas. Eles não têm rede de esgoto e a energia vem de gatos nos fios de luz. Ela conta que chegou a viver em BH, mas não deu conta de pagar o aluguel. Para ela, morar em um lugar que não existe oficialmente traz outros impactos.
3: Muita gente depende do endereço de Zé, que ele é o mais antigo. Ele já teve conta de telefone nos primeiros de linha. Então, na hora que vai fazer uma documentação no cadastro, dá aquela confusão.
4: Porque muita gente morando nesse
3: depende país. Do mesmo endereço.
1: A professora da UFMG, Jupira Mendonça, explica que hoje, boa parte do orçamento das famílias fica comprometido com aluguel.
5: As famílias estão gastando mais de 30% do seu salário ou da sua renda familiar para pagar o aluguel e, portanto, não vai haver recurso para outras, até mesmo para mobilidade, para lazer.
1: E os moradores da região metropolitana que trabalham, estudam ou dependem dos serviços da capital enfrentam todos os dias longas horas de deslocamento. São vários ônibus, tarifas diferentes e muita espera pelo transporte. A técnica de enfermagem, Helenice Duarte, é um exemplo. Ela não tem condições de pagar aluguel em Belo Horizonte. Mora em Ibirité e trabalha em um hospital em Nova Lima. Ela conta que para ter um salário melhor, faz um sacrifício diário.
6: Eu acordo às 3 horas da manhã. Quando é 3h45, mais ou menos, eu saio de casa para pegar o primeiro ônibus de 4h25.
7: Quanto tempo você gasta nesse deslocamento?
6: Mais ou menos umas 3 horas. Esse mês foi quase R$600 de passagem. E se eu trabalhasse em Birité, eu não ia ter precisar de pegar condução.
1: Você acompanha a série de Minas as Gerais, exibida na TV Assembleia, no portal almg.gov.br. Da Assembleia Legislativa em Belo Horizonte, Ana Paula Ciribelli.
8: Faltam 5 minutos para as 9 horas.